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2: 9 horas e 1 minuto, mais um Don't Stop começando agora na Kiss até as 10. Uma hora de rock sem intervalos comerciais. Apenas online. A gente abre com Simple Minds.

Heroes com Billy Joe Armstrong do Green Day, junto com o filho Jacob Armstrong. Também ouvimos Blind Melon, No Rain, Battle Black Shiny Falling, Oingo Boingo, Out of Control, The Verve, Love is Noise, Strokes, Someday, Simple Minds, Don't You Forget About Me. 9:31, seguindo Don't Stop Online, uma hora de rock sem intervalos comerciais, chegando Ozzy.

0: Gloria com Pat Smith, fechando mais um Non-Stop Online. Também ouvimos Bon Jovi, It's My Life, Placebo, Ever You, Ever Me, The Hives, Hate to Say, Tell You Soul, Soundgarden, Live to Rise e ainda Ozzy Osbourne, Crazy Train. São 10 horas e 1 minuto, vamos fechando o Non-Stop Online por aqui. O programa volta amanhã às 9 horas, enquanto rola a Voz do Brasil no Dial. A gente segue por aqui com uma hora de rock sem intervalos comerciais online. Fechou? É isso, já a gente volta.
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4: 10:04 de volta, reconectando a rede, abrindo mais uma hora de rock na Kiss com Van Halen.

0: Why do you only call me when you're high? Com Arctic Monkeys. Barão Vermelho, meus bons amigos. Volbeat, Last Day Under the Sun. Van Halen, Don't Tell Me What a Love Can Do. 10h22, intervalo. Voltamos já.
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3: Dez vinte e cinco, de volta com Queens of the Stone Age.

Pale Shelter com Tears for Fears, fechando mais um bloco na Kiss. Também ouvimos Foreign Blondes, WhatsApp, Offspring, Why Don't You Get a Job, Queens of the Stone Age, No One Knows. 10h42, intervalo, voltamos já.

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7: Dez e quarenta e cinco, Lenny Kravitz.

0: Crosstown Traffic com Hendrix. Também I Am Losing My Religion, Social Distortion, I Was Wrong. Lenny Kravitz, Always on the Run. 11 horas, vamos pro intervalo já já. Programação do ouvinte, kiss.com, vale a sua participação no nosso WhatsApp. É o 11 998 87 4343. Pode mandar sua mensagem de texto, escrever aí o nome do som que você tá afim de pedir, também o seu nome, não esqueça. A gente vai selecionar os pedidos a partir de agora. O programa vai começar depois do intervalo até meia-noite.
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4: 11:03 e tá no ar a programação do ouvinte até a meia-noite. Vale a sua participação agora no WhatsApp da Kiss. Mensagem de texto para 11 998 87 4343. Escreva o nome do som que você está afim. Escreva o seu nome também. A gente vai selecionando os pedidos, abrindo hoje com Raulzito.

0: Fairy Tale com Shaman aqui na nossa programação do ouvinte. Participações no WhatsApp da Kiss. Foi pedido do André. Não, peraí, do Clério. Clério Almeida, de Mogi das Cruzes. Ele disse: boa noite, Branco. Manda um Shaman Fairy Tale. 7 anos hoje sem nosso maestro André Matos. Mesma coisa que escreveu o Caio. Comentou a mesma coisa. 7 anos sem o maestro. Se possível, eu tocaria. Tocar Fairy Tale. Valeu. Pois é. 7 anos que perdemos esse grande talento, né? Perdemos precocemente um dos maiores talentos da nossa música, o grande André Matos. E aqui é a nossa homenagem, como sempre. Ouvimos antes os Rolling Stones. You Can Always Get What You Want. Participação do Roberto da Freguesia do Ó. E ainda tivemos a participação do Douglas de São Bernardo. Ele disse: eu gostaria muito de ouvir Raul. Tente outra vez, dedicar a todos que alguma vez já passaram, pensaram em desistir de tudo. A vida é bela, a vida é rock. Valeu, obrigado pela participação. 11:22, intervalo, voltamos já.
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6: Onze e 25.
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0: Holy Diver com o Jill, fechando o segundo bloco aqui da nossa programação do ouvinte. Participação aqui do Alexandre, que disse: gostaria de ouvir o Eterno Jill. Curtindo a melhor programação do planeta, o Alexandre, que é lá do Japão também, né? Tivemos ainda o pedido do Berg da Casa Verde, Zona Norte de São Paulo. Ele disse: eu gostaria de pedir Sister of a Down, Taxi City, em QAP total, escutando a programação. Ainda o pedido do Ivan de Guaranazes com Pink Floyd, Hey You. E a Luciana Veiga do Paris pediu The Beatles com Get Back. 11h41, intervalo, voltamos já.
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5: Dire Straits.

0: Pátria Amada com os Inocentes para fechar aqui a nossa programação, ouvinte. Nesse momento que vai dar exatamente meia-noite na Kiss, ouvimos a participação do Flávio, taxista de São Paulo. Tivemos o pedido do Herbert, Porto Seguro na Bahia, pediu o Led Zeppelin com Whole Lotta Love, e ainda participação aqui do Léo Zampieri de Santa Bárbara do Oeste, pediu Dire Straits, assim como o Ricardo Negão da Vila Carrão, Zona Leste, sempre presente. Ele pediu Sultans of Swing com Dire Straits. E assim a gente vai fechando por aqui, agradecendo a participação de todo mundo. O programa volta logo mais às 23 horas. Na sequência vem a Madrugada Kiss com Marcelo Marques. Um abraço.
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2: Prontos para mais um dia, mais uma madrugada? Prazer, eu sou o Marcelo, depois do Rodrigo Branco. Vamos juntos até às 6 da manhã com o bom e velho rock and roll. E a gente inicia a hora trazendo o som do The Cure, Boys Don't Cry.

0: Essa trinca você ouviu Oasis, All Around the World, fechando a sequência. Antes, Volbeat, Fallen, The Cure, Boys Don't Cry. Você confere agora Peter Gabriel, Salisbury Hill.
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0: Tá aí, uma música que tem uma bateria firme, baixo que empurra a música pra frente, guitarras cheias de brilho e a voz de Brandon Flowers que carrega uma melancolia elegante. Ouvimos The Killers, Read My Mind, antes Edwin Collins, A Girl Like You, Clash, Lost in the Supermarket. Ligou o rádio agora? Você segue com a Madrugada Kiss até às 5 da manhã comigo, Marcelo. Chegando agora, New Order Academy.
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0: É a primeira hora da madrugada 15 de hoje. Fechamos com Sisters of Mercy, More, antes Red Hot Chili Peppers, Blood Sugar, Sex Magik, Foo Fighters, My Hero. Uma pausa e você confere na volta Dan Hartman, I Can Dream About You.
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0: Você conferiu neste bloco o som do Google Dolls, Run All Night, Antes Cranberries, Animal Instinct, Cult, Big Neon Glitter, Hilton Hartman, que abriu a hora com I Can Dream About You. Você segue com a Madrugada Kiss e agora essa música que transmite a ideia de entrega e confiança em uma outra pessoa para conduzir uma jornada, seja ela emocional, amorosa, existencial, enquanto questiona de uma forma sutil quem realmente detém o controle da direção. Depeche Mode, Behind the Wheel.
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0: Pois é, Nova York renomeou uma esquina histórica na Greenwich Village como Jimi Hendrix Way, homenageando o cantor e a sua ligação com Electric Lady Studios, inaugurado por ele em 1970. E a homenagem reconheceu seu legado duradouro, a influência do estúdio, que segue como referência na música mais de 50 anos após a sua morte, aos 27 anos. Você acabou de conferir Jimi Hendrix, Stone Free, antes Kiss, I Love It Loud, Chumbawamba, To Be To Ping. E agora, a música que virou filme em 2013, trazendo a atriz Isis Valverde interpretando Maria Lúcia, ela que é a protagonista feminina na trama. A gente ouve Legião Urbana, Faroeste Caboclo.
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0: E ao som de Stone Temple Pilots, Dead and Bloated, fechamos mais uma hora de rock and roll aqui na Kiss. Antes, Pearl Jam, Jeremy, além de Jim Blossoms, Follow You Down. Intervalinho, na volta, Dire Straits, Colin Nelson.
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0: Por aqui você segue com o melhor do rock and roll para iniciar bem o seu dia. Ouvimos nesta sequência Mumford and Sons, Tompkins Square Park, Foster the People, Pump It Up Kicks, Living Color, Love Here, It's Ugly Head, Dire Straits, Colin Elvis abrindo a hora. Pois é, enquanto o mundo está cheio de gente falando difícil para convencer você de alguma coisa, o Police pega quatro sílabas sem sentido e mostra que a sinceridade pode valer mais do que mil discursos. A gente ouve de 1980, de Dududu, de Dadadá. Bom dia!
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0: Nesta sequência, Alice in Chains, Heaven Beside You, Ghost, He Is, The Mission, Kingdom Come, Weezer, fazendo um cover pro sucesso do Toto, você ouviu Africa. E por aqui o rock não para, você confere agora, de 1987, Rudogurus, What's My Sin.
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0: E do nosso acervo de clássicos de 1979, pra fechar a hora, Scorpions, Is There Anybody There, Bruce Springsteen, Glory Days e o Europe One on One. Falando em Europe, a banda lançou o single The Cult of Ignorance, antecipando o álbum Come This Madness, previsto para 25 de setembro. Inspirada na expressão culto à ignorância, associada a Isaac Asimov, a música mistura crítica social e hard rock clássico. O lançamento inclui um videoclipe com participações de personalidades da ciência, esporte e música, reforçando a proposta de unir reflexão e entretenimento. Intervalinho, na volta, Bad Religion Infected.
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0: E você segue ouvindo o melhor do rock and roll, iniciando a sua madrugada. Obrigado pelo carinho, pela sua audiência. A gente conferiu neste bloco Slash com Miles Kennedy, Feel Like Making Love, um cover pro sucesso de Bad Company, Falling, da cantora Bella Blackshine. Essa música que soa como uma mistura de vulnerabilidade e libertação, uma letra que fala sobre estar preso emocionalmente e encontrar força para poder romper essas correntes enquanto a sonoridade caminha pelo rock alternativo com bastante intensidade emocional. Além do Bon Jovi, Drying Couch, agora tem o clássico de 69 de Led Zeppelin, Whole Lotta Love.
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0: Som lançado este ano, Social Distortion, The Way Things Were. Antes, a banda Wasp, que anunciou a turnê 1984 To Headless, que passará pelos Estados Unidos e Canadá entre 10 de setembro e 31 de outubro deste ano, com participação de KK Priest, e o show revisitará músicas dos quatro primeiros álbuns do grupo, com cenários inspirados nas capas desses discos. Após a etapa norte-americana, a turnê deverá seguir para a Europa e outros mercados em 2027. Você ouviu? Wild Child aqui na Kiss. Antes, Jesus and Mary Chain, April Sky. Na sequência, a banda que é uma realeza, Queen, Heaven for Everyone.
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0: E com The Clash, This Is Radio Clash, fechamos mais um bloco de rock and roll aqui na Kiss. Antes, Tina Turner, What's Love Got to Do With, além do Youngblood com Smash Pumpkins, numa parceria, você ouviu Zombie. Depois do intervalo tem David Lee Roth, Just a Gigolo.
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0: Mais um som do The Cure pra fechar a sequência. A Letter to Elise, antes Fiction Factory, Feels Like Heaven, Santana com Michelle Branch, The Game of Love. Na sequência, The Offspring, que em parceria com a banda Electric Cowboy lançou o single Let the Good Times Roll, uma faixa que mistura punk, metal e música eletrônica, enquanto o videoclipe reúne participações especiais e humor característico do Offspring. Você ouve agora Offspring com Hit Dance.
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0: E o Alice Cooper fecha a sequência com Poison. Antes, Talking Heads and She Was, Joy Division, She's Lost Control. Mais uma vez, quero agradecer a você que nos acompanha todos os dias, aonde quer que você esteja, seja pelo nosso site kissfm.com.br, pelo nosso aplicativo ou pelo nosso bom e velho dial. Chegando agora, Metallica Unforgiven 3.
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0: E ao som do The Smiths, How Sun Is Now, fechamos a Madrugada Kiss de hoje. Antes, Dream Theater, Solitary Shell, além de Silverchair, Anthem for the Year 2000. E assim, a Madrugada Kiss vai ficando por aqui, tá de volta amanhã a partir da meia-noite. E já já, eu, Marcelo, tô de volta com mais uma hora e o melhor do rock and roll pra você.
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5: Olá, seja bem-vindo, bem-vinda, prazer, eu sou Marcelo. Vamos juntos com o melhor do rock and roll até às 6 da manhã. E pra abrir esta hora, som do Creed, What's This Life For?

E a gente fecha a primeira sequência da primeira edição do Don't Stop de hoje com Foo Fighters Everlong. Antes, Kings of Leon, Use Somebody, além do Put of Mud Blurry. Na sequência, você confere Red Hot Chili Peppers, Black Summer. Bom dia!

E há tempos, pois é, há tempos eu não ouço esse som da Legião Urbana. Antes, Van Halen, Why Can't This Be Love? E o Arctic Monkeys, Why Do You Only Call Me When You're High? E olha só, a partir de quarta-feira, dia 11, aqui pro estado de São Paulo, vai ter uma mudança significativa no tempo, hein? Devido à passagem de frentes frias, áreas de baixa pressão e ciclones extratropicais. A chuva começa pelo Oeste Paulista e se espalha para todo o estado ao longo do dia, chegando aqui na Grande São Paulo, Vale do Paraíba e litoral durante a tarde. Entre quinta-feira e domingo, a previsão é de novas áreas de instabilidade, que manterá o tempo chuvoso, trazendo possibilidades de pancadas moderadas. E uma nova frente fria deve avançar pelo estado na sexta-feira, reforçando as condições de chuva. Abrindo o último bloco da primeira edição do Don't Stop de hoje, Alice Cooper, Hey Stupid.

0: E ao som de Rick Zambora, Seven Years Gone, fechamos a primeira edição do Don't Stop de hoje. Antes, Journey, You Got the Best of Me. A primeira edição do Don't Stop fica por aqui, tá de volta logo mais às 8 da noite e a gente se fala a partir da meia-noite em mais uma edição da Madrugada Kiss. A você uma excelente terça-feira.
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5: Agora são 5:53, não consegui esperar 6 horas. Tá toque. Bom dia. Sejam todos bem-vindos nessa manhã, pra você que terminando seu plantão, pra você que começando seu dia, pra mim que estou voltando de férias, é isso, Cristal. Depois de uma semaninha de descanso, comendo muito pão de queijo, tomando muito café mineiro, tô de volta com muito rock and roll e tocando, claro, o seu som. Para começar o dia, você manda aí aquele pedido, né? O seu pedido, sim, 998874343. Aí manda também assim, olha, eu começo o meu dia ouvindo a Kiss FM, como fez aqui o Orlando de Sá. Manda também nome completo, RG, porque toda semana tem a nossa cafeteira. E eu já volto com a cafeteira Smart Coffee da Mondial. Valendo cafeteira Smart Coffee da Mondial, Orlando. Você não colocou o nome completo, RG, manda aí, manda de novo. Bom dia, Marluce, seja bem-vindo. Faltam 6 para 6, já começamos. Ah, vou mandar o meu som, né? Pra começar o meu som. Começa comigo, bora! Guns Night Train, aqui.

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1: Bom dia, nação roqueira. Bom dia, Vani.
2: Bom dia.
1: Aqui é Marcos de Curitiba. Eu começo meu dia ouvindo a Kiss FM.
2: Tô bem.
1: Toca pra nós hoje aí, The Beach Boys, California Dreamers, pode ser?
2: Pode.
1: Essa é boa, hein? Pra agitar a galera. Bem-vindo novamente aí.
2: Obrigada.
1: Bem-vinda novamente. Abraço.
2: Abraço.
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0: cafeteria já começou. Lojinha aberta, já distribuindo muito café e muito rock and roll. Pra você que tá chegando agora, seja bem-vindo. Tô de volta. Com muito rock and roll e tocando aquele som que você curte. Ó, manda aí, hein? Eu começo o meu dia ouvindo a Kiss FM. Na sexta-feira que a gente conta quem vai vir buscar aí uma Smart Coffee da Mondial. Mas pra participar, tem que mandar nome completo e RG. Bom dia, bom dia.
1: Bom dia, Vani. Diógenes aqui do estado de Tiradentes.
0: Fala, Diógenes. Tudo?
1: Vani.
0: Oi.
1: Bem-vinda.
0: Obrigada.
1: Como sempre, estou aqui no...

0: novamente.
1: Tô bom.
0: Começando sempre o meu dia ouvindo aqui.
1: Isso aí.
0: Mano, toca Rock 7 pra nós.
1: Oba!
0: Rock 7 do Joe Ride.
1: Ok.
0: Por favor, pra dar uma. Dá uma animadinha aí na galera.
1: Legal.
0: Tá bom?
1: Tá bom.
0: Bem-vinda de volta, Vani.
1: Obrigada.
0: Não deixa o Rock sair de você. Bom dia.
1: Bom dia.

0: Rucksack Joyride, 6h, 12 minutos, tem aniversariante hoje. Bom dia.
1: Bom dia, Loni. Bom dia, nação do rock.
0: Bom dia.
1: Loni. Oi. Hoje eu estou comemorando mais um ano de vida.
0: Isso aí.
1: 18 anos de idade, com 32 anos de experiência. Meia década aí, cheguei na metade do caminho, hein?
0: Que bom.
1: O pessoal vai ter que me aguentar mais cinquentinha aí pela frente.
0: Isso aí.
1: Loni. Oi. Dá pra tocar Ira, Beleza na Cidade? É a banda de rock nacional que eu mais assisti show na minha vida. Curto demais essa banda. Não deixe o rock sair de você. Um bom dia a todos. Bom trabalho abençoado pra nós. Vamos que vamos.
0: Feliz aniversário, Dinho.

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1: Bom dia, Vani.
2: Bom dia.
1: Como é bom ouvir sua voz. Bom retorno aí, Vani.
2: Obrigada, Paulão.
1: É, Vani.
2: Oi.
1: Toca um Echo e the Bunnymen, Seven Seas.
2: Bora.
1: Que é o Paulo de Guarulhos. Um abraço, Vani.
2: Um abraço, valeu.

0: FM não deixa o rock sair de você. 6:19.
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3: Agora 6 horas 21 minutos é o nosso Cafeteria nessa manhã de terça-feira, 9 de junho. 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
4: Oi, bom dia.
5: Seja bem-vinda.
4: Obrigada.
5: Bom retorno. Espero que você tenha curtido suas férias.
4: Curti
5: Mariana,
4: muito.
5: Aqui de Taboão da Serra.
4: Fala, Mari.
5: Começando o meu dia, como sempre, curtindo aqui. Vani, toca pra nós um Simple Minds, por favor. Don't you forget about me. Valeu. Não deixa eu falar.

0: Hoje nosso cafeteria, tem bolo. Kiss. Bora pagar velhinhas.
1: Ei, Vani.
0: Oi.
1: Bom dia, nação. Hoje é meu aniversário também, Vani.
0: Parabéns.
1: 4.6.
0: Isso aí.
1: Tem como pedir um The Coach?
0: Você que manda. Aniversariante.
1: 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Jamais.

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1: Fala, Vani, bom dia.
2: Bom dia.
1: Acabou moleza, hein?
2: Acabou.
1: Vamos que vamos, mais um dia, ouvindo a Kiss. É, toca Black and Black pra gente, vamos pegar fogo, vamos acordar aqui, ainda tô dormindo.
2: Acorda.
1: Indo pro trampo aqui. André de Santo André, valeu.

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1: Bom dia, oi, Vanizinha.
2: Oi.
1: Tudo bem? Aqui é o Leonardo Pudim, de Jardim Imperador.
2: Fala, Pudim.
1: Queria deixar, ó, meu dia eu começo só escutando rock e termino escutando rock, só na Kiss, sempre. Toca aí, ela roubou meu caminhão do Matanza. Ofereci pra galera do caminhão aí. Todo mundo dá o Fatruque, guincho pesado. Valeu.

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0: 6h42.
1: Bom dia, Vani.
0: Bom
1: Seja
0: dia.
1: Bem-vinda.
0: Obrigada.
1: Que bom ouvir sua voz novamente. gostaria de pedir YouTube, Where the Streets Have No Name. Não deixe o rock sair de você e eu começo meu dia sempre ouvindo a Kiss. É a Lu de Interlagos.
0: Beijinhos, Lu.

0: Já te faço o convite, hein? Daqui a pouquinho vai começar o nosso Wake Up e tem quiz. 5 perguntinhas fáceis, camiseta da Kiss FM. Só diz aí, Vanizinha, aceita o desafio.
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2: Bom dia, nação roqueira. Eu começo o dia ouvindo a Kiss FM. Wake up, yeah! Vani, bom dia.
0: Aqui bom
2: é Renatinho
0: dia.
2: De Santo André.
0: Fala, esse Renatinho.
2: Mesmo Renatinho de Santo André, a cidade mais rock and roll do Brasil, na verdade do mundo, quiçá do universo. Vani, eu duvido, mas acho que você não vai ter coragem.
0: Que? Como assim?
2: Não tá tão frio, mas tá friozinho. Toca um Psycho Killer pra nós, pra ajeitar essa manhã.
0: Oh.
2: Segunda não, né? Nós já estamos na terça-feira, olha eu perdendo o rumo das datas. Não deixe o rock sair de você jamais.
0: Um abraço.
2: Bom dia, nação.

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1: Oi, nação. Bom dia, bom dia, bom dia.
2: Bom dia.
1: Posso pedir um som?
2: Pode.
1: E mandar para o meu amor?
2: Manda.
1: Seixe, Abi, aqui é a Paty, eu falo do Tatuapé. Toca aí um Depeche, Enjoy the Silence. Beijo, beijo. Não deixe o rock sair de você.

0: Não disse que hoje é dia de bolo no nosso cafeteria?
1: Bom dia, Vani.
0: Bom dia.
1: Bom dia, nação roqueira. Júnior de Americana falando. Hoje é o meu aniversário, Vani.
0: Parabéns.
1: 51 aninhos ouvindo a Kiss FM.
0: Parabéns.
1: Toca uma música de presente aí pra mim.
0: Claro.
1: Mr. John, Scouting Cross, que eu adoro essa música e sempre ouvindo a Kiss.

0: Assim terminamos a sequência do ouvinte da Kiss FM aqui no nosso Cafeteria. Um som melhor que o outro. Comemoramos vários aniversariantes. Pra você, começando o seu dia com a Kiss FM. Ó, sexta-feira que eu conto quem vai levar a Smart Coffee da Mondial. Mas vai mandando aí. Eu começo o meu dia ouvindo a Kiss FM. Daqui a pouco vai começar, ó, o nosso Wake Up. Tem o nosso quiz. Tem camiseta Kiss FM. Só falar aí, olha. Aceita o desafio. 5 perguntinhas. Gabaritou. Levou.
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0: Olá, a Boa Vida Toca Du, trazendo toda a informação do trânsito nessa manhã.
3: Ótima terça-feira para todo mundo ligado aqui na Kiss. Olha, tem lentidão ali pela rodovia Raposo Tavares.

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5: Agora 7 horas, 5 minutos, começando o nosso Wake Up dessa terça-feira, 9 de junho, com muito rock and roll e muita informação para você começar muito bem o seu dia, muito bem informado. E destaque nos principais jornais nessa manhã: governo suspende de forma provisória vacina do Butantan contra a dengue. Você é motorista de app, então? Se liga aí, hein? Compra de veículos, crédito para motoristas, motociclistas de app sai até o início de julho. 7 horas, 5 minutos, começou.
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0: System, Give Some Love and The Cure, Why Can I Be You? 7 horas 14 minutos. Olha, o desafio vai lá pro Paraná.
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0: Mas o Alexandre vem com um exército ao lado dele. Bom dia, Alexandre.
2: Bom dia, Vani.
3: Bom dia.
0: Não tô falando. Bom dia, Zuleika.
4: Bom dia.
0: Bom dia, Luísa.
5: Bom dia.
0: Bom dia, Brenda.
6: Bom dia, Vani.
0: Bom dia, Fernanda.
7: Bom dia.
0: Tô te falando, Alexandre tá com um exército de mulheres incríveis para ajudá-lo aqui no nosso quiz. Ó, camiseta Kiss FM, gabaritou, leva a camiseta, tá bom? Olha, se não souber a resposta, fala passo, passa rápido, pra gente aproveitar esse tempo aqui, porque essa camiseta vai pro Paraná, vai pra Mandacaçu.
7: Vai sim.
2: Vai sim.
0: Então, bora lá, Alexandre.
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0: Ale, ela roubou o meu caminhão, é sucesso de qual banda?
2: Matanza.
0: Certo. Every Breath You Take, Message in a Bottle, são músicas de qual banda britânica?
2: Esqueci, Vani.
0: Passa. Qual cidade The Police, dos Estados Unidos?
2: The Police, Vani.
0: The Police, ok. Qual cidade dos Estados Unidos da origem das bandas Nirvana, Pearl Jam, Alice in Chains?
2: Seattle,
0: certo. Quem canta Candy com Iggy Pop?
2: Ah, Vani, é aquela mulher do B-52s, como é que é o nome dela? Ah, não acredito, passa.
0: Ok, Edgar Escandurra é guitarrista e fundador de qual banda nacional?
2: Ira.
0: Pronto,
2: ira,
0: volta,
2: ira.
0: Voltamos à pergunta, quem canta Candy com Iggy Pop?
2: Pinson.
0: Matou!
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0: Meu Deus do céu, pensei que esse exército ia cair, todo o exército, Alexandre. Meu Deus, muito...
2: Todo dia a gente tá ligado na Kiss, Vani, torcendo aqui, às vezes torcendo, né? Mas tem dia que você judia também, viu? Mas tudo bem.
0: Mas com o exército ficou fácil. Alexandre, obrigado pela participação. 5 dias úteis.
2: A gente...
0: Fala.
2: A gente que agradece, Vani. Obrigado.
0: Tá? Eu valeu, que agradeço. Mesmo.
2: Obrigado pela companhia todo dia.
0: Então vai ser o filhão que vai vir buscar aqui, né? Porque aqui mora aqui.
2: Exatamente.
0: Qual o nome dele?
2: Exatamente. Henrique Marques.
0: Então pronto, esperamos aqui 5 dias pro Henrique passar aqui e pegar a camiseta do paizão do Alexandre. Um abraço, Alexandre, um abraço, família.
2: Valeu. Tchau.
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0: Tchau.
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0: Aqui você ouve Beatles, Ticket to Ride, 7:21.
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4: Olha, já está valendo o rodízio para carros com placas finais 3 e 4. Esses veículos não podem circular no centro expandido até as 10 da manhã. Depois o rodízio volta a vigorar a partir das 5 da tarde até as 8 da noite. Você, motorista de caminhão e ônibus fretado, fique atento às restrições para esses veículos. Já estão valendo desde as 5 da manhã e devem permanecer assim até as 9 da noite. 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

Billy Idol na K-Sweet 16, Foo Fighters, Big Me, Echo the Bunnyman, The Killing Moon. Agora 7 horas 35 minutos, é o nosso Wake Up com informação. Hoje é terça-feira, 9 de junho. O Ministério da Saúde paralisou a aplicação da vacina do Instituto Butantan contra a dengue, após identificar 3 casos graves sobre investigação, incluindo 2 mortes. E aí a pergunta, quem já tomou? Quem já tomou a vacina há mais de 21 dias? Não precisa se preocupar. Essa é a principal orientação para a população já imunizada. Já os vacinados mais recentemente devem acompanhar o surgimento de sintomas, né? O Ministério da Saúde orienta que quem recebeu a vacina nos últimos 21 dias observe a evolução do quadro clínico nos próximos dias. A recomendação é procurar assistência médica caso apareçam sinais persistentes de alerta. 7h36, Duran Duran aqui.

0: Duran Duran Ordinary World, 7 horas 42 minutos, é o nosso wake-up. Ó, e com prêmios também, hein? Tem fone, headphone da Aiva pra você ouvir o som da Kiss FM em altíssima qualidade. 998874343. E você pode sair por aí também com a camiseta da Kiss FM. Então manda nome completo, RG, manda tamanho da camiseta. É no final do nosso wake-up, hein? Fone, headphone da Aiva, altíssima qualidade e mais camiseta Kiss FM no nosso Wake Up. 7h42, Wake Up, volta já.
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2: Quem sai da região do Jabaquara, acessa a Bandeirantes na direção da Marginal Pinheiros, encontra ali tráfego intenso até quase a chegada à cabeceira do aeroporto. A partir dali tem um pouco mais de dificuldade, essa situação se estende até a passagem pelo viaduto dos Bandeirantes. Dali até a chegada a Pinheiros, o motorista encontra apenas pontos com tráfego intenso. No sentido inverso, agora a Bandeirantes vai funcionando bem. 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

0: Bom job, I'll be there for you, 8 horas em ponto na Kiss, no nosso Wake Up.
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4: Quem sai da rodovia Ayrton Senna vai encontrar dificuldades ali pela Marginal Tietê na direção da Castelo Branco até a passagem pela Dutra, melhora um pouquinho, mas já volta a ficar lento da Ponte das Bandeiras até quase a chegada à Ponte da Casa Verde, viu? Tem ocorrência de acidente pela pista expressa por ali. Mais uma vez o trânsito vai melhorar, mas vai voltar a ficar lento da Ponte do Piqueri até o acesso ao Cebolão. Na direção da Zona Leste, dificuldades somente ali na passagem pelo sistema Anhanguera Bandeirantes. 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

0: Spin Doctors na Kiss to Princess Niwala Regret. Ó, oh, e uma pergunta que é recorrente no nosso quiz, hein? O Alexandre lá do Paraná levou hoje, ele e a família. Levou a camiseta da Kiss FM. Ó, oh, se liga aí em Dire Straits Money for Nothing, no finalzinho ali da música, no refrão, tem a participação especial do Sting. Anota isso aí, hein? 8 horas, 18 minutos.
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2: Olha quem está chegando a Marginal Tietê agora pelo sistema Anhanguera Bandeirantes. Prefira a rodovia dos Bandeirantes? Por lá você também vai encontrar lentidão, é verdade. A partir do 17 tem lentidão, mas ainda assim é uma melhor opção. Para você que vem de Campinas e Jundiaí, por exemplo, a rodovia Anhanguera tem problema ali a partir do quilômetro 25, segue assim até o 22 na passagem pelo Rodoanel. E a partir do 16, mais uma vez, pé no freio até a chegada à Marginal Tietê. Na direção do interior do estado, as duas rodovias vão oferecendo boas condições agora. 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

0: Wake Up Kiss, Bloody até quando esperar, 8 horas 35 minutos, antes por Lucky Man, Pretenders, Mirror of the World. Oh, atenção concurseiros, pra você que acompanha a programação da Kiss FM enquanto vai estudando aí, se preparando, porque olha, essa semana os concursos públicos em andamento, tem andamento em todo o Brasil, hein, oferecendo mais de 23 mil vagas, incluindo federais, estaduais, municipais e salários que chegam até R$39 mil. Por exemplo, o Tribunal de Contas do Estado do Acre. Com escolaridade superior, salário passa dos R$39 mil. As inscrições vão até o dia 30 deste mês, começando hoje, dia 9 de junho, até o dia 30. Tem também da Defensoria Pública do Estado do Rio de Janeiro, com salários superior a R$34 mil. As inscrições vão até o dia 7 de julho. Para a Câmara Municipal de Arujá, cidade de Arujá, aqui em São Paulo, para médio, ensino médio, técnico e também superior, salário chega até os R$ 15.600. Inscrição vai até o dia 13 de julho. Tem também para PM, a Polícia Militar de São Paulo, tem também Prefeitura de Campinas, hein? Para escolaridade, ensino médio, técnico superior, salário de até R$ 4.000. Inscrições vão até o dia 29 de junho. 8 horas 36 minutos, segue aí. Se preparando.
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0: E curtindo um som. Franz Ferdinand. Tudo de bom. Take me out.

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4: Para quem sai da Marginal Pinheiros, acessa a Rebouças para chegar à região da Avenida Paulista. Já na saída da Ponte Eusébio Matoso, já vai encontrar problema. Fica pior ali, pertinho da aproximação com a Brigadeiro Faria Lima. E depois que acessa a Rebouças mesmo, o motorista tem que ter um pouquinho de paciência, viu? Tem pontos com tráfego intenso, tráfego carregado e até pontos de parada até a chegada a Oscar Freire. Dá para fugir pela Alameda Gabriel Monteiro da Silva. Na descida da Rebouças também não tem vida fácil, não. O nosso ouvinte, ele vai encontrar problema desde o Hospital das Clínicas até a chegada a Brigadeiro Faria Lima. Nesse caso, Augusta, Colômbia, Europa e Cidade Jardim podem te ajudar a fazer o caminho em melhores condições. 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

0: Imagine Dragons na Kiss, follow you. 8 horas 53 minutos. Você mandou aí nome completo, RG, tamanho da camiseta. Então vamos lá, porque tem aqui, olha, para o Alessandro Santos da Cruz, RG final 6974. Pode passar a partir de amanhã para retirar o seu fone, hein? O fone da Aiva. Vai curtir o som da Kiss FM em alta definição. Alessandro Santos da Cruz. E a camiseta da Kiss? Vai sair desfilando por aí com a camiseta da rádio que toca rock de verdade? É a Ana Beatriz Correia. Ana Beatriz, RG final 3678. Uma semana de prazo a partir de amanhã. Ó, sempre entre as 10 ao meio-dia ou das 2 às 4 da tarde. Tá, Alessandro? Tá, Aninha? 8 horas 54 minutos. Vai começar. Luz, câmera, Kiss. Bom dia, Paulinha.
1: Bom dia, Vani. Que saudades de você.
0: É, tava descansando, acordando tarde.
1: Merecida, merece. Toda mulher merece acordar tarde, ter um café da manhã pra ela. Viu, amor? Aí em casa.
0: É, e assistindo também.
1: Eu mando recados aqui.
0: Eu saquei, saquei. Olha, e também, claro, assistindo algumas coisas ali.
1: O que você assistiu, Vani? Assistiu alguma coisa que você amou?
0: Olha, uma coisa que eu amei foi um filme. Parece, lembra um pouquinho Macaulay Culkin, sabe? É um menino que fica abandonado numa fazenda lá com o avô. O avô morre e o menino fica sozinho.
1: Eita!
0: É, mas assim, e é bem parecido com Macaulay Culkin, porque o vizinho quer infernizar a vida do garoto e o garoto começa a inventar um monte de coisa, sabe?
1: Sei. Que filme é esse, Deus?
0: Ó, Dormindo com o Inimigo.
1: Dormindo com o Inimigo?
0: É.
1: Tá em algum streaming pra gente
0: Netflix.
1: Assistir? Na Netflix.
0: Exato.
1: Fica a dica aí, hein, gente?
0: Parece o nome parece com aqueles realities, né? Que tem. Não, realities não.
1: É, poderia. Dormindo com o Inimigo pode ser um reality.
0: Não, tipo True Crime. Tipo True Crime.
1: Sim, parece uma coisa mais de crime.
0: Não, Discovery, mas é um filme. É muito gostoso. É engraçado também, porque o menino apronta todas.
1: Eu vou assistir, Vanizinha, e hoje a gente vai falar sobre vários assuntos, inclusive sobre o que o Idris Elba falou, que as pessoas não estariam prontas, não aceitariam um 007 negro e africano. Será que as pessoas não aceitariam? Será que as pessoas não estão prontas? Então vamos falar um pouco sobre isso.
0: Ok, vai ser uma discussão boa.
1: Né?
0: Dá até vontade de ficar por aqui, hein?
1: Vou participar também. Onde você vai ficar, meu bem? Vão ser três mulheres aqui e vocês vão sim participar, hein? Vai valer ingresso pro UCI Cinemas.
0: Ok, combinado. Abraço, Paula.
1: Abraço querida.
0: Abraço, Dani.
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3: Quem sair da zona sul de São Paulo, da região do aeroporto, vai encontrar problemas pelo corredor, desde a área de embarque do aeroporto até pelo menos a passagem pelo Parque Ibirapuera, viu? Você pode fazer esse trajeto em melhores condições, vale muito a dica, pela Jabaquara, Domingos de Moraes, Vergueiro e Liberdade. A partir do Parque Ibirapuera, o caminho é bom até a chegada à zona norte. No sentido região central, sentido zona sul da cidade, para quem sai da zona norte, da Praça Campo de Bagatelle até a chegada à ligação, o caminho está bastante ruim. Geralmente, Cruzeiro do Sul e Avenida do Estado é uma alternativa para você fazer o caminho. Mas hoje, por lá também está difícil o trajeto para quem sai da Zona Norte e quer chegar à região central agora. 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
0: Muito bom dia, brasileiros. Luz, Câmera, Kiss no ar na Kiss FM. Eu sou Dani Taranha, ela é Paula Carvalho. Bom dia, Paulinha.
1: Bom dia, Dani. Bom dia a todo mundo que tá com a gente, não só pela rádio, mas também pela transmissão do YouTube e no nosso Instagram da Kiss. Vamos que vamos. Hoje vai valer par de ingressos pro UCI Cinemas, então vocês já vão aproveitando as dicas para poder marcar aquele cineminha gostoso.
0: Aproveita.
1: Por conta da UCI Cinemas aqui.
0: E vamos começar com uma notícia polêmica, porque após anos de rumores apontando o Idris Elba como possível sucessor de Daniel Craig no papel do James Bond, o ator colocou fim às especulações. Olha o que ele disse. Ele deu uma entrevista para a revista GQ e afirmou que a possibilidade nunca foi realmente concreta. E declarou ainda que o público não aceitaria um ator negro interpretando o agente 007. Aspas do Idris Elba aqui. Sempre achei que não era algo realista. James Bond foi escrito da forma como foi por um motivo. Fecha aspas. Segundo ele, embora tenha ficado lisonjeado com o interesse do público, a recepção internacional ao personagem seria um empecilho. Aspas do Idris Elba de novo. Bond é um sucesso no mundo todo e o público não vai aceitar um homem negro, um homem africano, interpretando James Bond. Não é o que eles gostam na cultura deles, afirmou Idris Elba. Apesar da opinião, ele disse que não acredita que a franquia deva mudar sua essência para se adaptar a debates contemporâneos. Ele falou que James Bond é escapismo, que não é para agradar o mundo inteiro. Tem que ser apenas James Bond, disse o Idris Elba. E aí, baseado nisso, a gente quer saber de você hoje, querido ouvinte, se você se incomoda quando mudam as características de um personagem que você gosta. A gente já teve várias polêmicas envolvendo isso. Ah, porque o personagem era branco e agora ele é negro. Ou porque ele era negro e agora era branco. Ou porque era mulher e agora é homem. Ou porque é homem e agora é mulher. E sempre fica essa coisa, né? Uns fãs acham isso péssimo, outros acham que é um grande tanto faz. Então a gente quer saber a sua opinião. Certo, Paulinha?
1: Isso, manda aqui pra gente no nosso WhatsApp, o 11 998874343, é o WhatsApp da Kiss, manda seu nome, manda o seu e-mail, você concorre a um par de ingressos do UCI Cinemas. Daqui a pouco eu vou dar meus 3 centavos de opinião sobre
0: pois
1: isso,
0: é.
1: Tá?
0: Vocês me esperem. Olha, independente do que o Idris Elba falou, eu ia amar ele no papel
1: pois
0: de James
1: é, a
0: Bond.
1: Gente levantou o nome dele aqui, né?
0: Seria espetacular.
1: Porque eu acredito que ele é uma pessoa que pode salvar o mundo, tanto de smoking como mergulhador.
0: Sim.
1: De qualquer faceta de James Bond. Mas ele trouxe uma coisa que... Daqui a pouco eu falo pra vocês.
0: Tá bom.
1: Fiquem com a gente
0: aguardem,
1: aqui, tá bom?
0: Aguardem.

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1: De volta com Luz Câmera Kiss para contar para vocês que o Prime Video está desenvolvendo uma série live action de Jam e as Hologramas. Hein?
2: Gente, eu
1: quem
2: quero.
1: Tem 40 a mais, lembra?
2: Eu Opa! Vou pôr a foto do desenho na transmissão do YouTube, se é que você não tá ligando
1: eu
2: o amo. Nome à pessoa.
1: Eu tô muito feliz. E é uma animação clássica dos anos 80, né? Meio óbvio isso, mas até o momento não foram divulgados detalhes sobre o elenco nem previsão de estreia. A animação original estreou em 85 e acompanhava a Jerrica Benton, dona de uma gravadora que assumia a identidade secreta de Jam, vocalista da banda Jam e as Hologramas. A série ficou marcada por sua forte influência na cultura dos videoclipes da MTV, além de outras músicas, inclusive músicas originais eles lançaram, tinha clipe, tinha tudo. Ganhou, essa franquia ganhou um live action em 2015, ninguém lembra porque não era bom.
2: É, porque se fosse bom a gente lembraria.
1: Exato, ficou por isso mesmo e agora a série live action do Prime Video. Eu adorei essa notícia porque eu amava Jen e as Hologramas.
2: Sim, não, elas amiga? Eram poderosas, elas eram meio mágicas, elas tinham maquiagem...
1: E o cabelo era muito
2: colorido numa época roupas. Em que essas tintas não existiam.
1: Pois é.
2: Você tinha que recorrer ao papel crepom.
1: É verdade.
2: Então hoje, com essa coisa da K-Beauty, com essas tintas novas, a molecada se apaixonar por elas
1: vai ser
2: vai
1: ótimo.
2: Curtir demais.
1: Vou conseguir fazer ali um cabelo meio Farrah Fawcett. Só que rosa.
2: Com mechas.
1: Com mechas, vai ser inacreditável.
2: Vai ser muito maravilhoso. Agora
1: pois
2: a gente
1: é.
2: Tem um tema hoje. Que é baseado nessa polêmica do Idris Elba. E a pergunta é se você se incomoda quando mudam as características físicas de um personagem que você gosta. E tem muita gente mandando mensagem aqui.
1: Vocês estão on fire hoje.
2: Para 11998874343, mesmo porque tá valendo página de ingressos pro UCI Cinemas. Então, vou tentar ler aqui algumas opiniões e são teses, tá?
1: Ah,
2: Robson
1: tá bom.
2: Macedo de Medeiros, da Vila Monte Alegre, São Paulo, diz o seguinte: esse assunto é delicado porque qualquer opinião negativa pode ser interpretada como ofensa. Acho que personagens, uma vez criados, não se muda. Tá faltando criarem novos personagens com suas próprias histórias. Vamos fazer uma reflexão contrária. Imaginem um Pantera Negra caucasiano. Ninguém ia entender ou gostar. Então é isso. Acho que no lugar de forçar uma aparência diferente para um personagem já conhecido, por que não criar um novo personagem? Assim, não se traz aí a confusão para a cabeça das pessoas. A única coisa que eu acho é que racismo é um problema tão estrutural que a gente não pode nem considerar, porque nem haveria
1: sim
2: essa possibilidade, né? De, sei lá, uma visão reversa de alguma coisa. É complicado.
1: É.
2: Mas ele tem um ponto. Escreveu, por que não criar outro, né?
1: Sim,
2: meio
1: isso é verdade.
2: Numa vibe espião, mas que é uma outra pessoa que não um inglês, enfim, branco, como é descrito ali,
1: sim.
2: O 007. Mais gente falando aqui. Anselmo Christov Manzano. Bom dia, meninas e nação roqueira. Aqui é o Anselmo do Limão. Seria muito legal um James Bond negro. Pra mim, o agente pode ser qualquer um. Quando a gente assume o código 007, ele é automaticamente a identidade do James Bond. Seria muito bom e polêmico esse filme. Ele aprova demais, tá vendo? Eu também acho que pra mim não faria tanta diferença. O que faria diferença? Se ele não tivesse um sotaque britânico.
1: É.
2: Se ele não tivesse as características de um homem que é inglês, porque
1: sim.
2: Isso faz parte dessa elegância, dessa postura do James Bond. Acho que tem um pouco isso, né?
1: Eu também.
2: Pra mudar isso, aí teriam que justificar muito e aí vai se criar uma outra história que não é a história.
1: E já que vai criar uma outra história, faz outra história e não o 007.
2: Exatamente.
1: Cria-se ali um outro espião. Pra mim é um grande tanto faz, na minha opinião. Eu só fico meio pistola quando as pessoas ficam brigando com seres fantásticos. Por exemplo, Ariel, uma sereia. Ah, porque Ariel é ruiva. Ah, e agora Ariel não vai ser ruiva. Gente, Ariel é uma sereia, a sereia não existe. Ela pode ser do quê? De qualquer cor.
2: Inclusive, tem gente aqui no nosso Instagram, o Pitoco Martins, dizendo que não, que sereia é verde. Verde água ainda, ele dá uma especificidade.
1: Se você for ver bem...
2: tecnicamente,
1: a sereia deveria ter uma cor de lodo.
2: É,
1: porque ela tá fica ali naquela água o tempo inteiro. Põe a sua mão ali no chuveiro, fica um bom tempo lá pra você ver como é que fica.
2: Ó, mais não? Gente comentando também aqui no YouTube.
1: É brincadeira,
2: mas
1: tá?
2: Muita gente dando a letra. A Cris Kanazawa diz que hoje as pessoas querem opinar sobre tudo. Que opinam, inclusive, sobre o que não sabem. E que o Idris Elba pode ser o que ele quiser.
1: Idris
2: e ela
1: Elba.
2: Dá um exemplo. O filme Priscila, Rainha do Deserto, que ela ama. onde tem homens que fazem personagens que são drags. Isso também.
1: Isso é uma polêmica, porque hoje iam falar que sim, poderia ser feito.
2: Porque falta lugar para essas pessoas, representatividade. Exatamente. E espaço para essas pessoas se representarem.
1: Olha, gente, isso é uma discussão.
2: Por isso que vocês estão no WhatsApp, né? Enlouquecidos.
1: Horas. Com respeito, tá, gente? Com respeito. Vamos discutir com respeito, tá bom?
2: Tá bom.

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1: De volta com Luz, câmera, Kiss, agora com as rapidinhas pra vocês. A série francesa Lupin já tem data pra retornar à Netflix. A parte 4 estreia no dia 23 de outubro. E você sabe que a trama é inspirada nas aventuras de Arsène Lupin e acompanha o ladrão nessa temporada, né? Que quer se vingar de uma família rica por uma injustiça cometida contra o seu pai.
2: E temos aí uma possível nova série do DCU que pode ter sido revelada, hein? Segundo informações no site do Sindicato dos Roteiristas de Hollywood, o projeto seria protagonizado por Jimmy Olsen com o nome de American Villain. Cara, mas ainda tá, assim, enigmático, tá? Dizem que a trama será centrada no fotógrafo do Planeta Diário e a gente não tem previsão de estreia.
1: Olha isso daqui, uma montagem inédita de O Exorcista será realizada nos palcos do Teatro Brasileiro.
2: Caraca.
1: Com quem? Letícia Spiller, Zé Carlos Machado e Taumaturgo Ferreira no elenco. A Letícia Spiller vai ser a mãe da personagem Reagan, que foi interpretada pela Linda Blair no filme de 73, que é A Menina Possuída. Não tem previsão de estreia pra essa peça de teatro.
2: Mas eu quero ir.
1: E assim, você não quer? Quem que vai ser a Reagan, amiga?
2: E eu quero ver os efeitos práticos.
1: Sabe quem que eu acho que poderia ser a Reagan?
2: Quem?
1: Tata Werneck. Vocês não concordam comigo?
2: Eu acho que ela seria capaz, mas ela...
1: Ela seria muito capaz.
2: Eu não sei, eu acho que a gente poderia
1: de
2: começar a rir.
1: De girar o pescoço e vomitar verde?
2: Eu quero
1: eu não sei como é que é essa...
2: Os efeitos práticos disso.
1: É, mas assim, claro que a adaptação pro teatro é diferente do filme.
2: Sim.
1: Porque não tem aqueles efeitos especiais todos.
2: Ah, mas pode ter. Hoje em dia eles fazem cada coisa no palco.
1: Amiga, vai ser engraçado.
2: Faz chover, amiga. Como
1: será?
2: Não pode fazer uma cabeça girar?
1: Vai
2: efeitos
1: girar
2: práticos,
1: a cabeça?
2: Põe espelho, eu não sei. Como é que realizaria?
1: Tá bom. Mas vai
2: eu
1: vomitar
2: acho que...
1: verde na plateia.
2: Se serram pessoas mágicos de qualquer hotel,
1: bom, isso é verdade.
2: Serra a pessoa no meio, não consegue fazer gerar uma cabeça no exorcista. É o principal, mais do que qualquer coisa, tem que saber como fazer essa cena.
1: Manda pra gente aí quem você acha que deveria ser a Reagan dos palcos brasileiros. A gente segue com o Matchbox 20.

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1: De volta com o Luz, Câmera, Kiss, pra contar pra vocês que Ridley Scott já definiu o seu próximo filme. Vai ser uma adaptação do clássico A Ilha do Tesouro, do Robert Louis Stevenson. E além disso, o Hugh Jackman está confirmado no papel principal. Ele vai ser o pirata Long John Silver. O roteiro está sendo escrito por Jack Torn, de adolescência. Então, um cara que sabe o que está fazendo. Essa nova versão será baseada no romance publicado em 1883 e vai acompanhar um jovem que encontra o mapa de um lendário tesouro escondido. E aí a descoberta o leva a uma perigosa aventura pelos mares, onde vai precisar enfrentar o carismático e traiçoeiro pirata, personagem do Hugh Jackman. Sim. Por enquanto, sem previsão de estreia. A gente começou falando nesse programa aqui do Idris Elba. Falamos de Sereia, terminamos no Pirata.
2: Sim, full circle.
1: A gente fez um full circle aqui. Inclusive, deram aqui uma grande ideia sobre Idris Elba ser ou não 007, se sereias existem ou não. Bota o Idris Elba de sereio.
2: Foi, muita gente
1: resolveu o problema. Vocês estão satisfeitos desse jeito, então? A gente vai seguir desse jeito, o Idris Elba de sereio.
2: Maravilhoso.
1: Achei ótimo.
2: Eu acho que a aceitação cresce nesse momento aqui no programa. A gente tem também uma mensagem de vocês. Perguntamos de forma genérica se vocês gostam que mudem as características de personagens que estão descritos na literatura, quando vão pro cinema, ou em remakes, esse tipo de coisa. O Antônio Carlos dos Santos, do Parque Residencial Cocaia, disse o seguinte: James Bond tem que ser inglês. Ponto. Sim. O Idris Elba tem a postura e a elegância de um típico inglês. Um baita ator.
1: Ele é ótimo.
2: Eu tô com você. É isso. Ele é inglês. E eu acho que tem que ser inglês também. Mas a Cris Canazal questionou. Pô, mas e quando Wagner Moura fez o Pablo Escobar?
1: É.
2: A gente defendeu o Wagner Moura.
1: É verdade.
2: E muita gente que se opôs falou da questão do sotaque. Que mesmo tentando, que tal, que não é perfeito. Que deveria ser um outro ator regional ali.
1: Sim.
2: Que
1: tivesse...
2: Então sempre fica mesmo... Esse dilema. Tem mais aqui, hein? Daniel Correia, de São Paulo, diz assim: na boa, não tem problema nenhum. Acho preconceito isso do James Bond. Ninguém reclamou do Nick Fury, da Marvel, ser feito pelo Samuel L. Jackson. Mesmo nos gibis, ele sendo branco. Acho que trocar a etnia não faz sentido quando a etnia original tem um motivo. Agora, em Harry Potter, na adaptação pra série,
1: nossa,
2: a gente vai ter uma questão ali.
1: Sim.
2: Porque o personagem Snape vai ser interpretado por um ator negro. E a gente sabe que o Snape, quando jovem, sofreu bullying na escola. O bullying que ele sofria, porque ele era feio, porque ele era esquisito. E agora eles vão ter que adaptar. Porque muito provavelmente esse bullying vai envolver uma questão de racismo.
1: Sim,
2: ou
1: acredito
2: não.
1: Eu que seja
2: não
1: isso.
2: Não sei, essa é a grande dúvida. E como eles vão dar a volta... Pra, enfim, embasar aí todo esse rolê em Harry Potter. Vocês estão amando, né?
1: Vocês estão amando, gente.
2: Ingresso pra vocês irem aos cinemas, o UCI Cinemas. Então você manda e-mail, você manda seu nome e você participa.
1: Ó, o Antônio Alexandre mandou o seguinte: a versão masculina da sereia é o Tritão.
2: Tá.
1: Então a gente faz o seguinte: o Idris Elba de Tritão. Imagina a cena saindo do mar.
2: Eu tô vendo ele.
1: Ele, né?
2: Eu tô vendo essa figura.
1: Apenas de uma sunga ali.
2: Não.
1: Não é uma sunga.
2: Calma, ele tá de rabo de sereia.
1: Ele tá de rabo de...
2: Porque o Tritão tem o rabo de sereia. Mas
1: então
2: ele tem o dorso descoberto. E ele segura um Tritão.
1: Ah,
2: e quiçá ele não tem também uma coroa. Eu quero que sim.
1: Eu já tô imaginando cada coisa.

0: Tallier.
1: Nome de gente rica,
0: eu
1: né?
0: Acho que é assim. Margot Tallier ganhou e ela vai receber no e-mail aí o seu par de ingressos, vai curtir um cineminha aqui às custas da UCI Cinemas e do Luz Câmera Kiss.
1: Exatamente. Eu sou Dani Taranha, você me encontra nas redes sociais por Dani Taranha, Dani com E, Taranha com T de tatu, é sempre bom lembrar.
0: Sim.
1: Ela é Paula Carvalho Jolie no Instagram, né, amiga? Jolie com Y.
0: É, Paula Carvalho já vai aparecer minha carinha, você já vai lá, você já segue, e o final é J-O-L-Y, que é o nome do felizado, né? Casado aqui comigo. Mas aí você já vai, já logo vê. Pela foto, você já logo vai ver, entendeu?
1: Exatamente.
0: Siga que lá tem mais dicas de séries, de filmes. E a gente gosta de saber se vocês gostaram das indicações.
1: Pois é.
0: Sexta-feira a gente vai fazer um programa especial.
1: Nossa,
0: aqui.
1: Nossa, eu tô muito ansiosa.
0: Em clima do Dia dos Namorados. Vão ser canções românticas, séries e filmes românticos.
1: Vocês vão amar.
0: E vocês vão poder mandar os seus recados de amor.
1: O
0: vai ser um programa
1: elegante.
0: Maravilhoso. Não vai?
1: Uma coisa meio festa junina com o Dia dos Namorados. Vai
0: Exatamente.
1: Ter Correio Elegante aqui na sexta-feira. Então a gente espera vocês. E o que mais que a gente tem que dar de recado? Acho que é isso, né?
0: Amanhã, 9 da manhã, a gente tá por aqui pra falar de filmes e séries com vocês.
1: Muito que bem. Um beijo, meus queridos. Até.
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3: Muito bom dia, estamos de volta à programação da sua cidade. Hoje é dia 9/6/2026, exatamente às 10:06 da manhã.

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5: 10 horas e 9 minutos, seja bem-vindo, porque tá começando às 10 da Kiss. Já tem até mensagem aqui, ó. Perdeu a hora, Babu? Ai, dormi no catálogo.

louco. Dormi no busão, fui parar no paraíso. Hoje a gente vai fazer umas 8 daqui, 7 daqui, vamos ver quantas dá. 10 e 10, agora começando as 10 daqui, tem aqui o kit pra você. Manda mensagem, 998874343 é o telefone da casa. Manda mensagem, você tá concorrendo ao kit da Kiss e também ao Erro. É, porque hoje uma banda inglesa formada na década de 70. Depois da metade da década de 70, essa banda se formou lá na Inglaterra. 998874343 é o telefone. Começou, vambora. Number 10. Ó como a gente vai. Mestrão começando. Modern Love. Vai. Vai.

sempre bom escutar o Silverchair fazendo Freak aqui nas 10 da Kiss. E antes o Bowie, David Bowie, mestrão com Modern Love. 10 horas e 18 minutos, a Laura falou assim, gente, desenterraram o Silverchair. Não, Laura, a gente sempre toca aqui nas 10 da Kiss, eles chegam sempre. Olha aqui, a gente vai pra Brejolândia, na Bahia. Bom dia, Babu, a banda do primeiro lugar é o Rush. Wilson Almeida, de Brejolândia, na Bahia, tomou-lhe o erro. Quem mais tá por aqui, ó? É Sérgio o nome dele. O Sérgio falou o seguinte, cadê o Sérgio? Sérgio Silva. Meu chute para o primeiro lugar é o The Clash. Quero concorrer ao kit. Já tá concorrendo, viu, Sérgio? Mandou o nome completo, mandou o RG, tá certinho. Fez certinho, tá concorrendo ao kit, tomou-lhe o erro. Fez certinho também. Ai, ai, ai. O Bocão do Parque São Lucas falou assim, cara, é complicado te ouvir de manhã porque eu fico o resto do dia esperando o assovio, mas ele não vem. Claro que eu faço, né? Manda um erro aí que eu nem vou arriscar, que era esse kit. Luciano Aparecido Bombonato tomou-lhe o erro. Grande abraço pra você, meu irmão. Isso mesmo, começou a vinheta da Kiss, ó. Bom dia, Babu Bigode mais estimado. The Clash seria o primeiro lugar de hoje, disse a Elisângela Galdino e tomou-lhe o erro. Bom dia, Babu. A banda de hoje é o Iron Maiden. Se tomei o erro, pelo menos tô concorrendo ao kit da Kiss. Verdade, Lilian Navarro, da Vila Arapuá. Verdade, ela fez certinho. Ela tomou o erro, mas de qualquer forma tá concorrendo ao kit da Kiss. 99887-4343. Number 8. Ó quem chegou aqui. 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
9: Agora 10 horas e 26 minutos aqui na Kiss FM, rolando às 10 da Kiss. Quero agradecer a visita aqui, ó. O Lucas e o Rafael lá de Timbó, em Santa Catarina, estão por aqui. Sejam bem-vindos sempre, tá bom? Sempre aqui na rádio, tá bom? Estão passeando em São Paulo, é isso, né? Vieram fazer um curso aqui, ó, que legal. Sejam bem-vindos aqui. Aproveitaram para conhecer a Kiss, que legal. E o Adilson também, o Adilson tá por aqui de São Paulo, ganhou uma camiseta, tá todo feliz ali, ó. Seja bem-vindo sempre, viu, Adilson? Dito isso, a gente volta para as 10 da Kiss e o Festival do Erro. O Paulo Barbieri, de Cambará, falou assim, ó, só para ganhar o Erro deve ser o Judas Priest. Ganhou mesmo, tomou-lhe o Erro. Ó, tem alguém achando que é Rolling Stones. Saudações, querido, a Rúbia Roberta. Ó, Rúbia, tomou-lhe o Erro. 998874343 é o telefone, tem o kit da Kiss hoje. A Kill não quer me dizer o que tem no kit, mas tem um kit da Kill. Um kit misterioso de Akio Takano. Manda mensagem com o nome completo e o RG já tá concorrendo. Maria Fernanda Daniele tá por aqui do Heliópolis, falou bom dia, Babu. Bom dia pra você também, querida. Obrigado pela participação nas 10 da Kill, tá concorrendo ao kit, tá bom? Vou repetir o telefone para você mandar mensagem, 998874343.
10: Number 6.
9: Number 6 chegou a Creedence. Have you ever seen the rain?

fazia tempo que o Will Smith não chegava por aqui fazendo Rolling My Soul. Quinto lugar de hoje, sexto teve Creedence com Have You Ever Seen The Rain. Bom dia, Babu e toda a nação do rock. Aqui é o Didi de Taubaté, Texas. A banda é The Cure, manda o acertou e esse kit. O kit você tá concorrendo, a banda você tomou-lhe um erro. O Didi lá de Taubaté, grande abraço, Didi. Obrigado pela mensagem, pela participação aqui nas 10. Hoje é certeza. Ai, eu adoro quando falam assim. Eduardo Luiz da Silva falou assim, ó, hoje é certeza. Saudações, bigodinho do Asterix e Obelix. É o Dudu lá de Serra Negra, fotógrafo, falou que a banda é o Metallica e tomou-lhe o erro. O Eric de Mogi das Cruzes me chamou de bigode de estopa suja de óleo diesel. Eric de Mogi das Cruzes falou que a banda é o Pink Floyd e tomou-lhe o erro. 10 horas e 35 minutos, acho que ninguém vai acertar hoje. Ninguém vai acertar hoje, ai, ai, ai. Mas só porque eu tô falando isso, daqui a pouco alguém manda aqui a resposta. A resposta das 10 da 15 é como se fosse a Lady Murphy. Daqui a pouco alguém manda a resposta. O Gustavo Borochosa está por aqui, do Jaguaré, Gustavo. Olha aqui que bacana, hein? Mandou uma foto aqui, ó, eu e ele, deve ser lá no Jaguaré. Grande abraço pra toda a nação roqueira e uma abençoada semana pra todos. Ô, Gustavo, pra você também, meu irmão, grande abraço pra você aí, hein? 10h36. Number 4, olha quem chegou. Nossa. Epic com Faith No More.

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7: Agora 10 horas e 44 minutos aqui na Kiss FM. Será que já acertaram o primeiro lugar? Não lembro, alguém acertou? Não, ninguém ainda acertou o primeiro lugar das 10 da Kiss. Década de 70, Inglaterra. Hoje não vai ter jeito pra vocês. Bigodinho do psiquiatra Guido Palomba. Não sei qual é a banda, mas não quero erro e nem precisa do ingresso. Não, tu errou, você vai tomar. Tomou-lhe o erro. Tem alguém achando que é Dire Straits, a Luciana Moreira de Almeida? Primeiro ela falou Duran Duran. E depois Dire Straits, tomou-lhe o double. Ah não, mas antes ela já tinha falado The Cure. Nossa. Tomou-lhe a tríplice coroa do erro. Bom dia, Babu, Zé Bétio do Rock. Eu quero concorrer ao Quitão da Kiss. O Luiz lá de Mauá tá concorrendo, mandou o nome completo, mandou o RG. Tem alguém achando que é Sex Pistols. A Diane Cristina Oliveira. Ela falou, será que seria Sex Pistols? Não, tomou-lhe o erro. Mas tá participando, concorrendo ao kit da Kiss, um kit misterioso da Kiss. Quem mais tá por aqui? O Geraldo Júnior de Embu Guaçu. No carro indo pro trabalho em Itapecerica da Serra, curtindo a melhor programação rock do Brasil. E o Geraldo falou assim, ó, o primeiro lugar de hoje é Creedence. Tomou-lhe o erro. O Peter tá por aqui, ele falou assim, Babu, hoje nem a Lady Murphy vai imperar. O Peter falou da Lady Murphy. Hoje a banda é Sex Pistols. Tomou-lhe o erro. Babu Bigodinho do Pipoqueiro, quem mandou essa daqui? Esse número parece que é do estrangeiro. Não, é de Votorantim, é o Hudson de Votorantim. Ah, tá bom. Ele tá falando que a Lady Murphy... Ah, tá, é a afirmação que algo bom ou ruim vai acontecer. Ele deu uma explicação aqui, o Hudson de Votorantim. Muito obrigado, viu, meu irmão? A gente vai pro terceiro lugar agora.
8: Number 3.
7: Number 3. Olha quem chegou aqui pra fazer o pódio. Continua mandando mensagem. 998874343. Nossa, que é isso? Você é louco, como se diz nas ruas.

E esse pódio das 10 da Kiss, em CDC, segundo lugar com Back in Black. E terceiro teve o Led com Good Times, Bad Times. 10 horas e 53 minutos. Mandar um beijo pra Tan e pro Liam. Quase todos os dias escutando as 10 da Kiss, um beijo pra vocês, tá bom? Obrigado pela participação. Fala Babu Bigode Atômico. Ai, não acredito, alguém chegou aqui e acertou. Primeiro lugar de hoje é Bauhaus, o Eu de Santo Silva do São Luís, na Zona Sul, acertou o primeiro lugar, não sei como pesquisou no Google. Mas a Elaine da Vila Matilde tá ouvindo com o marido, o Rubinho, e eles também acertaram, Bauhaus, Babu. Ué, foram no chat GPT. O Júnior Félix chegou todo, falou assim, ó, vixe, hoje é Sex Pistols, cê é louco. Acabei com a brincadeira, acabou nada, tomou-lhe o erro, Júnior Félix. Grande abraço pra você, obrigado pela participação. Antes de mais nada, agora 10 horas e 54 minutos, quero mandar um beijo pra minha companheira Rita. Tá fazendo aniversário hoje, um beijo Lili, te amo. Dito isso, vamos pro primeiro lugar. Olha que o Fernando tá por aqui e fala assim, ô Babu, hoje você só tocou 9... Ô Fernando, como se diz nas ruas, deixa quieto. Dormi no busão, hoje fui parar no paraíso. Agradecer a Dani e a Paulinha segurando. Ai, vocês são terríveis. Ó quem tá por aqui, ele falou, salve Babu, beleza? Aqui é o Véio Louco. Essa respondo de costas, não sei. O Véio Louco da Vila Jaguara, do grupo Amigos de Infância, tomou-lhe o erro. 10 horas e 55 minutos, banda formada em 1978. Formada por esses caras aqui, ó. Daniel Ash, Peter Murphy, ah, por isso está a Lady... Ah. Kevin Haskin e David J. Aqui, em primeiro lugar, uma das músicas que fizeram muito sucesso em sua carreira. Na carreira dessa banda, no entanto, um cover. Um cover, o Bauhaus em primeiro lugar nas 10 daqui. Number one. Bauhaus fazendo o som de quem abriu hoje as 10 daqui, do David Bowie, Ziggy Stardust.

0: Primeiro lugar de hoje das 10 da Kiss, o Bauhaus fazendo David Bowie, Zig Stardust. 10 horas e 59 minutos, Maria Fernanda Daniele da Silva. Final do RG 5776. Hoje das 10 da Kiss, o Bauhaus fazendo David Bowie, Zig Stardust. 10 horas e 59 minutos, Maria Fernanda Daniele da Silva. Final do RG 5776. Maria Fernanda Daniele da Silva. Pode passar aqui a partir de amanhã, Maria Fernanda, pegar seu kit da Kiss, tá bom? Passa por aqui na Avenida Paulista, número 2200, 15º andar. Você levou o kit da Kiss aqui nas 10. Ó, seguinte. Agradeço a participação de todo mundo, mas não é hora de ir embora. Porque agora, na sequela, começa a Batalha do Rock.
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0: 11 horas e 3 minutos, está começando a Batalha do Rock. A partir de agora vocês vão decidir quais bandas devem levar os grandes prêmios aqui na batalha. A primeira batalha... Ai, ai, ai. Você sabe que a segunda quem escolhe é você, né? Manda mensagem aqui. A segunda batalha é por conta de vocês sempre agora. Todos os dias. Eu faço a primeira e vocês fazem a segunda. Pode ser? Aliás, quero agradecer. Vocês estão mandando cada batalha. Difícil ficou pra mim escolher agora. Ai, ai, ai. Vocês são terríveis. Uma batalha que já está acontecendo. uma batalha que já está acontecendo lá no meu Instagram. Ai, ai, ai.
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0: 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Já vejo bandeiras flamulando na Avenida Paulista, dada a manifestação. Banda 1, Ozzy. Bark at the Moon. Que é isso? Você prefere o Ozzy fazendo o Bark at the Moon ou então você vai fechar com... Ai, ai, ai. Iron Maiden, the number of the beast.
8: Beast with wrath.
0: Que é isso?
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0: Você prefere o Ozzy com o Bark at the Moon? Ou Iron Maiden com the number of the beast?

0: Coisa, não se esqueça de sugerir a sua batalha. Pode ser que a sua batalha seja a segunda do dia. 998874343 começou.
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0: Olha aí. The Police fazendo Synchronicity 3. Ah, não, 2.

0: E Biscoito Fino, The Cure fazendo Lullaby. E antes teve The Police. 11 horas e 14 minutos. Que batalha é essa? O Hércules, lá de São José dos Campos, falou assim: ô, Babu, dá uma de louco e toca as duas. As duas músicas são... Aí ele falou um palavrão pra expressar o quanto ele gosta das duas músicas da batalha. Aliás, você pode votar aqui, pode votar no meu Instagram também. Tá lá no B-A-B-U-B-A-I-A. Babu Bahia. Essa batalha tá pegando porque é o seguinte.
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0: 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Banda 1. Ozzy com Bark at the Moon. Banda 2. Nossa. O cara chega já com o vozeirão.
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0: Você prefere Ozzy Osbourne fazendo o Bark at the Moon? Ou você é mais o Iron com The Number of the Beast? Nove, olha aqui, ó. Teve alguém que falou assim, ó: caraca, Babu, se precisar explicar pra alguém o significado de tanto faz, é só usar essa batalha. Mas ele escolheu, ele falou: nessa eu vou de Iron Maiden. O Celso de Jesus Garcia, ele sugeriu uma batalha muito boa aqui também, hein? Ele escolheu Iron Maiden. Ah, teve alguém que sugeriu batalha aqui também, ó. Bom dia, Babu. Essa foi sacanagem, hein? Adoro a Donzela. Foi minha introdução para bandas mais pesadas. Mas nessa vou latindo para a lua. O Felipe de Perdizes ficou com o Ozzy fazendo o Bark at the Moon. Tem alguém aqui da Bahia, o Maurício, lá de Barra do Choça. Barra do Choça, na Bahia. Ele falou: bom dia, Babu. Iron Maiden Forever. Bom, vocês perceberam como tá a batalha. Quer participar também? Manda mensagem para o 998874343. Escolhe entre Ozzy ou Iron Maiden.
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0: 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Ó quem chegou aqui, ó. Loirão Billy Idol, Rebel Yell.

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1: Horas e 25 minutos aqui na Kiss FM. Última chamada para a primeira batalha do dia. Épica. Na Babisca. Uma epopeia. O Fabiano tá por aqui, falou assim, ó, eu descobri a rádio ontem por acaso e já apaixonei nela. O Fabiano é lá de Bagé, no Rio Grande do Sul, e ele falou, tchê, que loucura essa batalha. Vamos de Iron Maiden. Ô Fabiano, abraço, seja bem-vindo aqui, todos os dias pela manhã a gente tá aqui, tem as 10 da Kiss, depois tem a batalha, depois tem o Bem Que Se Quis. Seja bem-vindo à Kiss FM, tá bom, meu irmão? Aí do Rio Grande do Sul, de Bagé, a gente vai pro Rio de Janeiro. Fala aí, Babu, bigodinho de gangster americano. Essa batalha é sacanagem, vou ficar em cima do muro. O Márcio não conseguiu votar nessa batalha. Já o Alexandre, lá do Capão Redondo, ele usou uma linguagem das ruas. Ele falou, Ozzy é nós que tá. Alexandre, grande abraço pra você, obrigado pela participação, escolheu o Ozzy. Última chamada, você prefere Ozzy com Barker the Moon? Ou prefere Iron Maiden com The Number of the Beast? Aqui, deixa eu colocar o Bogman. Aqui, ó. Nossa! 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Prefere o Ozzy fazendo Barker the Moon? Ou Iron Maiden com The Number of the Beast? What I saw that night was 998874343. Tem alguém do DDD 12 falou, minha primeira vez por aqui, Babu. Parabéns pela excelente programação. Ah, ela sugeriu uma batalha. A Elaine Bonetti, lá de São José dos Campos. Obrigado pela sugestão, tá bom, querida? E você prefere o Iron ou você prefere o Ozzy? Última chamada, 11h27, enquanto você se decide, tem, ó, Capital Inicial fazendo Psicopata. Vai.

0: 11:30 em ponto na Kiss. Capital Inicial fazendo Psicopata. Ai, ai, ai, que batalha foi essa? Acabou a primeira batalha entre Ozzy e Iron Maiden. Que isso? Uma batalha épica. Me lembrou algumas grandes batalhas da história. Ai, ai, ai, vocês são terríveis. Uma batalha que poderia ser certamente a Batalha de Salamina. Ou então o Cerco de Constantinopla. Mas foi uma batalha entre Ozzy e Iron Maiden. Deixa eu ler mais mensagens, porque foram muitas, agradeço demais. O Elenilton, de Rio das Ostras, lá no Rio, ele falou: bom dia, Babu, hoje estou para poucas ideias, Iron e ponto. Ele foi imperativo, o Elenilton, e escolheu o Iron. Bom dia, hoje uma denúncia grave aqui. Ixi, o senhor bigodinho da treta gosta de colocar o Iron Maiden em saia justa contra adversários herculianos. Estarei entrando com representação no STM junto aos meus advogados. Ixi, sabia que um dia ia estar processo. Terminou a primeira batalha entre Ozzy Osbourne e Iron Maiden. Prevejo manifestação na Paulista. Só que antes... agora sim. Antes de tocar a música vencedora, a gente vai tocar a batalha que o Felipe sugeriu. O Felipe Martim, aqui de Perdizes, sugeriu uma batalha que eu adorei, Felipe. Obrigado pela participação. Aliás, obrigado por vocês todos. Estão mandando cada batalha. O difícil é escolher. A minha batalha agora é escolher batalhas. Mas o Felipe Martim escolheu a seguinte batalha. Presta atenção. A batalha do Ska. Você prefere... o Rancid e a Banda 1 fazendo o Time Bomb. A batalha do Ska. Ou você prefere... nossa! Paralamas do Sucesso fazendo Ska. Você fecha com o Rancid e a Banda 1 fazendo o Time Bomb. Ou você prefere Paralamas do Sucesso? A vida não é filme, você não entendeu. Ninguém foi ao seu quarto quando escureceu. 998874343. Felipe apavorou. Felipe Martim mandou essa batalha do Sky entre Rancid e Paralamas. Que legal isso, uma batalha entre uma banda gringa e uma de casa. Manda sua mensagem pro 998874343. E faça a escolha, Rancid ou Paralamas. O telefone é 998874343. Manda mensagem, continua concorrendo. Até esqueci da camiseta Batalhas Épicas rolando. Tem a camiseta da Kiss também. Nome completo, RG e o tamanho da camiseta, já tá participando. A gente vai agora... ai, essa batalha... ai, tem que acabar mesmo. A gente vai agora pro resultado da primeira batalha do rock do dia.
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0: E eu sempre falo pra vocês, acontece cada coisa aqui na batalha do rock. Vocês estão esperando?
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0: Italia, do hockey.
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6: Ai, ai, ai, 11 horas e 42 minutos aqui na Kiss FM. Até agora, estão reclamando, o Marcos aqui, de Pirituba, né, Akil? Akil tá me ajudando na apuração dos votos, porque essa primeira batalha foi épica. O Marcos falou que tá exigindo voto impresso. Iron Maiden ganhou do Ozzy. Mas a segunda batalha é o que tá pegando agora, o Rogério Lobão. Rogério Lobão falou, Babuínos, Paralamas do Sucesso, falou de Formosa, Goiás. Escolheu Paralamas o Rogério Lobão. Grande abraço, Rogério. Teve alguém que falou assim, ó, o Felipe mandou muito agora, hein? Ah, sim, o Felipe foi quem escolheu a segunda batalha do dia. Quem mandou aqui e gostou muito da batalha do Felipe foi o Rodrigo Tadeu Calabró. A Thaíli Alice, que é a filha de 13 anos que já curte rock. Que legal, Alice, um beijo pra você, tá bom? Escolheram Paralamas do Sucesso. E falou assim, isso sim é o ápice do entretenimento. 11 horas e 43 na Kiss.
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6: 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A segunda batalha sugerida pelo Felipe foi essa daqui, ó. A batalha do Ska, trazendo o Rancid com Time Bomb. Move, e o Paralamas fazendo Ska. Ai, ai, ai. Você prefere banda 1 Rancid com Time Bomb? Ou prefere Paralamas? O telefone é o mesmo, 998874343. Manda mensagem, tá concorrendo a camiseta. Quem mais tá por aqui, ó? Sandra Helena. A Sandra Helena, deixa eu ver o que ela escolheu. Ah, ela mandou sugestão de batalha. Ela, tá aqui, ó. Oi, Babu, pra segunda batalha eu escolho Paralamas. Sandra Helena Bertoli. Um beijo, querida, obrigado pela participação. É Brasil, teve alguém aqui que já tá no ritmo da Copa. É Brasil, Paralamas, Jorge Luiz Braga de Campo Grande, Zona Sul de São Paulo. Nossa, olha aqui quanta mensagem travou. Ou aqui, o travou aqui. 998874343, vamos lá.
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6: Enquanto você se decide nessa batalha do Scar, ah, não.

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2: Que isso, Pink Floyd fazendo Money. E antes teve Rush com Fly By Night. Que isso? 11 horas e 54 minutos.
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2: Acabou a segunda batalha do dia. Essa sugerida pelo Felipe. Felipe Martins, aqui das Perdizes, aqui em São Paulo, sugeriu essa batalha classe A, batalha do Ska. Teve alguém que falou assim, ó, Paralamas e Fecha a Conta, o Tojô de Barueri. Ô Tojô, grande abraço pra você aí, obrigado pela participação. Quem mais tá por aqui, ó? Cris de Campinas falou assim, ó, o Rancid, ele falou o Rancid é... E falou um palavrão pra expressar o quanto ele gosta do Rancid. Só que ele disse, mas Ska é uma das melhores do Paralamas e do rock nacional. Vou de Paralamas. Babu, Paralamas com certeza, Caio Rodrigues. Babu e seu bigodão do incomparável Charles Bronson. Escolheu Paralamas também o Carlos Luiz. Bom, já deu pra perceber que... Olha aqui, ó, mais uma mensagem. Bom dia, Babu... Ixi, bigode de cafajeste de novela. Maria Aparecida Santos de Guarulhos. Amo as duas bandas, mas meu voto é pro Paralamas. Quero a camiseta da Kiss, tá bom, Maria? Tá participando. Obrigado pela mensagem. Só dá tempo pra isso agora, concorrer à camiseta, porque a gente vai escutar a vencedora da segunda e última batalha do dia.
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2: 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Nem preciso dizer quem ganhou, Paralamas jantou o Rancid.

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1: Que isso, Paralamas jantou o Rancid na Batalha do Ska. Felipe Martim de Perdizes, obrigado pela batalha. Quem levou a camiseta da Kiss foi o José Correia Santos. José Correia Santos levou a camiseta. Ô José, 5 dias úteis pra você passar aqui a partir de amanhã, tá bom? Avenida Paulista, número 2200, 15º andar. Acabou a Batalha do Rock, na sequela vem o Banksy Kiss e ó quem chegou por aqui hoje.
2: Oi, gente! Ele Correia da Shopee.
1: Daqui a pouco a gente já volta.
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7: Fala aí, nação roqueira, tudo bem? Sejam bem-vindos a mais uma edição do Bank Se Quis começando. Eu sou Bruno Suter, de volta, hein?
8: Boquinha de volta.
7: Caramba,
8: bicicletinha, cara. Tá aí também?
7: Não, hoje eu não trouxe, mas amanhã já a bicicleta estará de volta, depois de duas semanas aí.
8: Nossa.
7: Fazendo a gravação do Canta Comigo. O programa tá bom, cara. Vai estrear em julho. Tá lindo, cara, o Canta Comigo Team. Muito rock, viu?
8: Ah, que bom
7: muito
8: saber disso,
7: rock,
8: hein?
7: Cara. Poxa, tiveram 3 ou 4 meninos ali que, cara, fizeram um trabalhão muito bem feito.
8: Sempre bom rock na TV aberta, né?
7: É, não, é um programa muito plural, tem de tudo. Tem muito sertanejo raiz,
8: moda.
7: Mas daquele raiz modão, raiz mesmo. Muito legal as músicas que foram selecionadas para a criançada cantar. Estão muito bem orientadas pelos papais. Por falar nisso, daqui a pouco a nossa criançada do rock vem pra cá, pra escolinha.
8: Aqui é só rock.
7: Aqui é só rock. 11 998 87 4343. A criançada de 0 a 14 anos pede música aqui com a gente no segundo bloco. Enquanto isso, vem o nosso querido Padre Quemido.
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9: Olá, eu sou Padre Quemido. Hoje, na Santíssima Trindade do Rock Inglês, iremos ouvir o Evangelho do Purple com o Black Dog. Depois ouviremos o Evangelho do Black Sabbath, com o War Pigs. E fechando com o novíssimo Evangelho do Purple, que acabou de ser lançado, esse Evangelho, anteontem, com a música Diablo, Clean the Spine.

0: Wapex.
1: Caramba, Wapex.
0: Assim que o pessoal fala na Inglaterra, Wapex.
1: Black Sabbath. E para começar, a gente ouviu como é que foi o que o Padre Quemedo falou?
2: Ah, ele falou de Purple
1: falou com Black Dog. De Purple com Black Dog. E o Padre Quemedo, acho que botaram cachaça no vinho dele. Ou então ele tomou muito, muito vinho e no lugar da água benta botaram aguardente.
2: Aguardente.
1: Esse Padre Quemedo se toma tendência. Vai ficando senil, né?
2: Nós começamos bem demais, hein? LED e Sabá assim na sequência e agora nova.
1: Música nova do Deep Purple foi lançada anteontem, né? Anteontem. O clipe foi lançado ontem, eu acho.
2: Que coisa boa escutar isso, né?
1: Cara, o Deep Purple até hoje ativo. Música novíssima do Deep Purple saindo do forno é Diablo.

0: Música nova do Deep Purple, Diablo, aqui na programação da Kiss FM. Já estreou ontem no Rockcast e a gente tá dando essa força pra essa banda que tá começando agora, né, Papu?
1: Que banda boa, hein, rapaz?
0: Caramba, cara. Até hoje nativa, né?
1: Que isso, muito é demais. Legal. 2026, a gente. Notícias de lançamento de Deep Purple.
0: Isso é maravilhoso.
1: É, cara. Demais.
0: Muito legal. Ó, criançada, daqui a pouco é hora de vocês tomarem conta da nossa programação. Daqui a pouco tem a Escolinha do Rock. Fica com a gente.
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5: Estamos de volta com o Banks e Kiss, falando exatamente a hora para vocês, meio-dia, 25 segundos, não, meio-dia, 25 minutos e 6 segundos, é o rádio relógio, tá na escolinha do rock.
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5: Vamos lá, criançada, pedir suas músicas preferidas aqui no Banks e Kiss.
6: Oi, meu nome é Henrique, eu tenho 10 anos, eu toco guitarra e eu tô aprendendo a tocar essa música que eu vou pedir. Oh. Eu queria pedir Machine Red do Bushing e Não Deixa o Rock Sair de Você. Viu? Tchau, até mais, Babu.
7: Valeu.
5: Boa, garoto, boas aulas.

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1: Próximo aluno na sala de aula.
2: Vamos ver.
3: Oi, Babu, meu nome é Lucas, eu tenho 10 anos. Eu quero a música Carry On.
1: Entendeu?
2: Carry On?
1: Wayward Son.
2: Boa.

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1: Oi, tio Babu. Oi, tio Bono.
2: Oi.
1: Sou Alice de 4 anos.
2: 4 anos.
1: Então eu quero ver. Kiss Love Gun.
2: Nossa.
1: Não deixa o Rock sair de você.
2: Que maravilha.

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1: Mais um aluno, hein? Vamos ver, aqui.
2: Olá, aqui é o Joaquim falando, eu moro aqui em São Carlos. Eu tenho 7 anos. Eu queria pedir pra vocês colocarem Dead Kennedys. Um beijo de raio que sair de vocês.
3: Dead Kennedys é com a gente mesmo, é...

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1: Que escolinha, hein, Babu?
2: Nossa, teve Kansas, Dead Kennedys, Kiss e Bush.
1: Olha só, tá vendo? Nossa. Essa criançada escolhe muito bem o nosso repertório. No próximo bloco tem um Happy Birthday to Rock muito legal e mais. Fica com a gente.
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1: É isso aí, estamos de volta com o Bem Que Se Quis. Está na hora do Happy Birthday to Rock.
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1: Happy Birthday to Rock, muito legal hoje. Hoje a gente comemora o aniversário de dois integrantes do URAHIP. O já falecido, baixista Trevor Boulder, que faria aniversário hoje. E hoje é aniversário dele, que está firme e forte até hoje com a gente, Mick Box, ele que é membro fundador do URAHIP e grande figura, muito simpático, gente boa demais. Já tive a oportunidade de entrevistá-lo aqui no Bem Que Se Quis. Que um legal. Cara muito, muito bacana. E tá fazendo aniversário hoje, então essa homenagem já cobre os dois aniversários, que é uma formação do URAHIP que tinha o Mick Box e o Trevor Boulder. A gente vai tocar a música Woman of the Night. E depois a gente faz uma homenagem ao disco do Rolling Stones, que está fazendo aniversário também, né, Babu?
2: Nesse mesmo dia, em 1978, os Stones lançavam o álbum Some Girls. Agora presta atenção na data, Bruno, 78. O que estava pegando no mundo?
1: 78?
2: A disco music.
1: Olha só.
2: Aí Stones deu uma flertada e a gente vai escutar essa música que fala bastante sobre isso.
1: Bacana. Então a gente primeiro começa com o URAHIP, com Woman of the Night, e depois a gente vai com Rolling Stones com Missile.

0: Ah, Akio, vem cá falar com a gente, Akio.
1: Ele fica gritando aí.
0: Ele fica gritando, aí quando fica vermelhinho o microfone,
1: ele foge.
0: Cara, é muito engraçado, ele sai correndo, cara.
1: Saiu a milhão.
0: Sabe gato? É. Quando alguém entra na casa que o gato vê, assim, que é desconhecido, e sai correndo pra debaixo da cama, né, debaixo do sofá. É o Akio, ele não pode ver o vermelhinho do microfone, tá ao vivo? Ele vai correndo embora. Muito bom. Sequência elegante?
2: Sequência elegante, bem que se quer.
0: 55 minutos e 23 segundos. Ouvindo o som gostoso nessa tarde vespertina, Mr. Mister, Broken Wings. Não perca, suas asas nunca vão se quebrar ouvindo a Kiss FM. Sequência elegante, sempre contigo.

0: vocês.
1: Uma hora?
2: Ih, cara, tem que entregar o programa. Tchau, tchau.
1: Tchau. O Dani Mello.
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1: Salve, nação roqueira! Ótima terça-feira pra você que ouve a gente em casa, no carro, no trabalho, no almoço, indo pro almoço, voltando do almoço, no home office. Seja muito bem-vindo, seja muito bem-vinda. Eu sou Dani Mel, para os íntimos, Dani Haney. Tá começando o nosso Conexão Rock. Eu conectada com você, você conectado comigo, e só vamos. Tem histórias, tem curiosidades e a sua participação nas nossas famosas enquetes, nosso WhatsApp, caso você não tenha. 11998874343. Gente, seguinte, sexta-feira, atenção, dia 12 é dia dos namorados. Então, eu quero começar treinando com as cantadas toscas, né? Vai que dá certo. Então, na minha opinião, elas são as melhores cantadas para quebrar o gelo, porque elas fazem a gente rir. E algumas de tão ruins ficam boas. Tem um amigo meu aqui da rádio que falou, você vai rindo, vai rindo, vai rindo, quando você vê, você tá sem roupa. Né, Bru?
2: Eu não.
1: Não foi você.
2: Eu não.
1: Não
2: você igual o Agnaldo Timóteo. Eu não.
1: Eu não.
2: Eu não.
1: Não, ó, gente, eu vou começar, tá? Aí eu pedi pro Bruno ficar aqui pra eu não falar cantada assim pro além, né?
2: Você já comeu rato?
1: Não.
2: Você é a gata. Essa é boa.
1: Sim, ó, gato, me chama de tabela periódica e vamos testar a nossa química?
2: Ai, boa essa aí também. Tem um episódio do Porta dos Fundos, cara, que é muito bom, depois vocês pesquisem, tá? Chama Papinho, que é o Rafael Portugal tentando fazer uma cantada com a atriz, e aí ele fala assim, e aí ele tentando e ela esquivando de todas, né? Aí ele falou exatamente, você come rato? Ela, já comi. Você é você comeu rato. É muito bom, depois vocês procurem, é muito sensacional.
1: Gato, você não é um GPS quebrado, mas me deixa sem rumo.
2: Aí? Confunde a audiência aí, vou ficar apaixonado.
1: De imposto de renda e se declara pra mim. Gente, valendo. 11998876.

0: Não deixe o rock sair de você nunca, jamais. Você tá na Kiss, o nome dele é Vedder, Ed Vedder. A gente ouviu o Follow Today. Antes teve Oingo Boingo com Stay. Agora 1h13. O que tá acontecendo nesse WhatsApp hoje, gente? Olha só, deu uma palhinha só. Sexta-feira é dia dos namorados e a gente tá treinando com cantadas toscas. Lembrando que todo mundo que mandar mensagem tá concorrendo a um par de ingressos para os cinemas UCI para ser utilizado em qualquer cinema da rede. Você manda seu nome, seu e-mail e vambora. O que tá chegando de mensagem aqui? Vamos ler as cantadas de vocês. Porque eu falei, tem um modus, né? É, Dani, qual o seu nome? Não, oi, qual o seu nome? Dani, e o seu? Arlindo, mas pode me chamar de lindo, porque o ar eu perdi quando te vi. É do Marcelo, de Recife, boa viagem, boa, beijo pra você, Marcelo, obrigada. A gente podia escolher, né, fazer uma votação. Dani, você deve estar muito cansada, porque você andou na minha cabeça a noite inteira. Do Daniel Ximenes. Beijo pra você, Xará. Ó, o Rogério Kimura falou, Dani, ótima ideia essa. Depois me manda a compilação de todas pra eu treinar. Aproveita e me diz qual foi a sua preferida. A gente faz uma votação depois de ver qual foi a preferida. Beijo, querido. É, Dani, você, gata, você não é o sofá da minha sala, mas você me faz perder o controle. Ai, meu Deus do céu, é cada uma, só vamos, né? É, Dani, você tem um mapa? Porque eu me perdi no brilho dos seus olhos. É o Moacir Hellman, de Cotia. É, vamos para áudios, temos alguns áudios aqui, bora.
1: Gata, você não é um sofá, mas me faz perder o controle. Alexandre de Guarulhos. Não deixa o rock sair de você. Kiss. Um abraço, Dani.
0: Nem vocês se aguentam.
2: Boa tarde, Dani Mel. Oh. Mel maravilhosa. Oh. Aqui a Miriam de São Bernardo. Ah. Uma cantada que eu recebi, tô com a pessoa há 38 anos. Foi, não sou Casas Bahia, mas eu tenho dedicação total a você. Então, fazer o que com ele ainda, né?
0: Oi.
2: Nunca deixe o rock sair de você.
0: Beijo!
3: Dani Haney.
0: Oi.
3: Você viu o que aconteceu com aquele famoso?
0: O
3: famoso beijo que vai rolar entre a gente? Aqui é o Hudson de Votorantim. Beijo, sua linda.

0: Não deixe o rock sair de você, nunca jamais. Você tá na Kiss, bebê. A gente ouviu The Fray com Over My Head. Posso falar? A gente vai ter repertório de cantadas tosca por uns anos aí, hein, gente? Pra você que tá solteiro, presta atenção que tá chegando uma pior, uma melhor que a outra, pior que a outra. Oi, Dani Mel W. Me chama de cheque pré-datado e me segura por uns dias. Um beijo, linda, do Mário de Brasília. Beijo, Mário. Obrigada pela mensagem, pela cantada. Vamos lá. Dani, seu pai é ladrão? Então, como ele conseguiu roubar o brilho das estrelas para colocar nos seus olhos? De quem é? É do Rafael, do Rafa, querido. Beijo, Rafa. Obrigada pela cantada. Até rimou. Dani, seu pai é padeiro? Porque você é um sonho. É do Jim, do Insanos MC. Beijo, Jim. Obrigada pela mensagem. Dani, você não é Covid, mas me deixa sem ar. Ó, oh, já já eu volto com mais cantadas e com Ramones. Pera aí.
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Novidade na programação da Kiss FM, Bella Black Shine Falling. Teve também Ramones com Poison Heart. Agora 1h31, o meu repertório de cantadas toscas tá ficando incrível. Não, tem umas que de tão ruins são boas, tem umas que são muito ruins. Ó, gente, todo mundo que mandar mensagem com uma cantada tosca tá concorrendo a um par de ingressos para os cinemas UCI, para ser utilizado em qualquer cinema da rede. Se você quiser participar, manda o nome e o seu e-mail. Fechou? Oi, Danny Honey. Você não é colesterol, mas acabou com o meu coração. Ah, fofa, vai, a do Felipe de Portugal, de Porto, nunca deixa o rock sair de você, bonitinha, beijo Felipe, obrigada, gostei. A Jane Lopes, ela mandou várias. Dani, essa enquete é muito quinta série. Olha, me chama de imposto de renda e se declara pra mim. De que adianta estudar física se você não respeita a nossa lei de atração? Gatinho, essa eu tinha uma vida boa. Gatinho, vamos brincar de nuvem? Eu fico nu e você vem. Ai, ai, gente, peraí, gente, que tá chegando muita coisa. Dani, eu não sou achocolatado, mas posso ser todinho seu. De quem é essa mensagem? É do Vinícius Savoy. Beijo, Vini, obrigado pela mensagem aqui. Boa tarde, Danny Honey, adoro suas enquetes. Me chama de previsão do tempo e diz que tá rolando um clima. É do Ronald Honorato Moreira de São Bernardo. Beijo, Ronald, obrigada pela mensagem. Oi, Dani Mel, boa tarde. Você pode me dar uma informação? Por qual caminho devo seguir para acessar seu coração? Até rimou. É do Almir Rogério, do Barro Branco. Beijo, Almir. Obrigada pela mensagem. Gente, já leio mais. Tá chegando cada áudio. Mas vamos lá. Depois eu ponho no ar. Sabe por quê? Que agora a gente vai ouvir um som do Kiss, uma música que eu amo, de 78, tá no álbum Dynasty. Uma composição do Paul Stanley e do Desmond Child, numa época que a disco music bombava. Então, essa música mistura elementos da disco music com hard rock. Eu adorei. Mas quem não gostou muito dessa música foi o Gene Simmons, baixista e vocalista do Kiss. Numa entrevista mais ou menos recente, ele falou que ele não gosta dessa música. Gente, sério, sabe por quê? Quando Paul Stanley mostrou a música pra ele, num primeiro momento, ele gostou. Ele falou, tonight, I'm gonna give it all to you. Aí ele perguntou pro Paul Stanley assim, mas tá bom, qual que é a minha parte? Aí, quando o Paul Stanley falou pra ele que a parte dele era turururururururu, ele ficou decepcionado. Ele falou, sério? Eu vou cantar como a minha avó? Aí ele falou, até hoje eu odeio essa música. Só que Gene Simmons, a gente ama. Gente, essa música tá firme e forte no setlist de todos os shows do Kiss até hoje. Aliás, pra se ter uma ideia da importância do Kiss, olha quem já abriu pros caras, ó. Rush já abriu, Scorpions, AC/DC, Judas Priest, Iron Maiden, Bon Jovi, Motley Crue e até os caras do Nirvana eram fãs da banda. Tá bom pra você? Turururururu. Só vamos, vai?

0: Não deixe o rock sair de você nunca, jamais. Vai, gente, vamos falar o que vamos falar. A gente ouviu Kiss na Kiss. I was made for loving you. Uma bela cantada essa música. Ó, como eu sei que vocês gostam de histórias de bastidores e a nossa enquete é sobre cantadas toscas, eu vou contar uma história de bastidor muito legal que aconteceu comigo e com Gene Simmons, baixista e fundador do Kiss, quando ele veio pro Brasil em, acho que 2023, recente, pra tocar no Summer Breeze Brasil com o show solo dele. Eu tinha uma missão, né? Eu trabalhava numa outra rádio e eu levei uma camiseta e eu, pra pedir pra ele assinar a camiseta, né? E pra sortear pros ouvintes depois. Aí eu fiquei pensando, como é que eu faria pra chamar a atenção do Gene Simmons, né? Porque a gente tava lá na área de imprensa do festival, tinha uma fila enorme de fãs pra falar com ele, tinham vários seguranças em volta. Aí, gente, aí eu tive uma ideia, né? Eu falei, eu vou chamar ele pelo nome verdadeiro dele em hebraico, porque eu falo a língua, né? O nome dele é Chaim Vitz. Eu aprendi hebraico na escola, sou judia e tal. Aí, porque a história de vida do Gene Simmons é incrível, né? O nome dele, ele nasceu como Chaim Vitz em Israel, se mudou com a mãe pros Estados Unidos quando ele tinha 9 anos de idade. A mãe dele, a Flora, ela era sobrevivente de um campo de concentração. Imagina quando eu chamei ele pelo nome dele em hebraico. Eu falei, Chaim Vitz, ma shalom ha. Ele olhou pra mim na hora, gente, na hora. E ele falou, peraí que eu vou assinar a sua camiseta. Eu pedi pra ele, né? Aí ele me pediu pra sentar em cima da mesa, usou minhas costas como apoio, assinou a camiseta na frente de todo mundo, me deu um belo tapão assim nas costas, juro. Aí eu ainda pedi pra ele falar assim, oi, aqui é o Gene Simmons, você tá ouvindo a rádio tal, né? Hi, this is Gene Simmons, you're listening to, né, tal. Aí ele falou assim, hi, this is Gene Simmons and you have a bunda linda. Eu juro por Deus, gente, ele falou em português, foi totalmente inesperado. Um desses momentos que a vida te dá de presente e eu posso provar, porque eu acabei de postar isso nos meus stories. Vai lá que você vai achar, você vai ver, é surreal, é muito legal. Tem o tapão. E tem ele falando, you have a bunda linda. E aí, gostou da cantada do Gene Simmons? Meu Insta é @danimelw. Vai lá, vem e me conta depois. Fechou?
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0: esse timbre de guitarra inconfundível. O nome dele é Santana, Carlos Santana, participação especialíssima de Rob Thomas. A gente ouviu Smooth aqui na Kiss, não deixe o rock sair de você, nunca, jamais. Antes teve Van Halen ou Van Halen com Jump. Agora, faltam 7 para as 2. Vocês gostaram, né, do Gene Simmons falando You have a bunda linda. Vai lá ver que você vai gostar. Arroba DaniMelW. Boa, né, essa cantada. Mas ele foi fofo, eu fiquei feliz que ele riu. Gente, seguinte. O que tá chegando de mensagem com cantadas toscas pra você que chegou agora? Sexta é dia dos namorados. Então, você que tá solteiro, que tá na pista, quem sabe você não amplia o seu repertório aqui com as cantadas que estão chegando. Dani Mel, boa tarde. Você não é Uninove, mas é 10. É do Paulão. Beijo, Paulão. Obrigada. Tô pensando se eu gostei ou não, mas eu ri, né? Já é um começo. Obrigada pela mensagem. Dani, eu sou a Tatiana. Já que estamos em clima de Copa do Mundo, melhor chamar o juiz. Ele precisa marcar essa falta que você tá me fazendo. O quê? Da Tatiana de Souza Sichman. Beijo, Tati, querida. Obrigada pela mensagem. Peraí, aqui tem... Chega tanta coisa, gente. Peraí, que eu fico atrapalhada aqui, né? Boa tarde, Dani. Não sou radialista, mas estou todos os dias ligado em você. Beijos. De quem é essa cantada? É fofinha, do Marinho Delegado. Beijo pra você, Marinho. Obrigada pela mensagem. Cadê? Dani? Não, mais pra cá. Eu vou... Sabe o que eu vou fazer, gente? Eu vou pôr uns áudios aqui, tá? Pra vocês darem... vocês verem o que vocês acham, na verdade. Bora.
1: Oi, Dani. Tudo bem? Aqui é Felipe de São Bernardo, só aqui em Portugal. A minha é... Você não é asma, mas sempre que eu te vejo, eu perco o ar. Grande beijo. E rock sempre em nós.
0: Essa aqui, peraí. Beijo.
2: Ô, Dani. Toda vez que eu pego a guitarra, olho as cordas, pego a palheta, faz... Dani, Dani, Dani, Dani, Dani, Dani, Dani, Dani, Dani. Dani, Dani, Dani. Olha a alavancada.
0: Um
2: abraço.
0: Tô falando, gente.
3: Dani Honey, que a nossa história seja tão longa quanto um disco do Dream Theater. Dani Honey, espero que o nosso amor seja infinito como as despedidas do Kiss. Ricardo Ribeiro Pires, beijo, Dani.
0: É tão tosco que eu dou risada, beijo.

0: Não deixe o rock sair de você, nunca jamais. Você tá na Kiss, a gente ouviu Smash Mouth com Walking on the Sun. E antes, Paralamas, cuide bem do seu amor. Sou tão apaixonada pelo Paralamas, pelo Herbert, tão fofo. Ó, gente, eu vou ler rapidinho. Ó, pra você que chegou agora, tá? Dia dos Namorados é sexta. Eu tô fazendo uma enquete sobre cantadas toscas pra ver se você que tá solteiro desencalha, pega alguma e vê se dá certo, tá? Dani, você não é guilhotina, mas me fez perder a cabeça. Tá bom, eu ri, né? Bonitinha. Boa tarde, Dani. Você conhece alguma costureira? Porque quando te vi, perdi a linha. É fofa também, a do Alê do Rio de Janeiro. Olha esse áudio, que fofo, adorei.
1: Ei, Dani, é Gerson aqui de Santo André.
0: Oi.
1: Melhor do que escutar todas essas cantadas aí é escutar você dando risada, meu. Eu dou risada também. Valeu. Ótimo dia. Não deixe o rock sair de você. Grande abraço.
0: Beijo.
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0: Não deixe o rock sair de você nunca jamais. Você tá na Kiss, bebê. A gente ouviu Stand com It's Been a While. It's Been a While, isso. Antes, Chili Peppers com Scar Tissue. Agora, 2:15, enquete do dia pra você que chegou agora. Sexta-feira, dia dos namorados. Para quem está solteiro, nós estamos treinando com cantadas toscas. Vai que dá certo, né, gente? Pelo menos fazer a gente rir já é um começo, né? Olha, o Luizinho de Santa Rita do Sapucaí, sul de Minas Gerais, beijo pra todo mundo de Minas ouvindo a gente. Ô Dani, você já tomou banho hoje? É que eu só acredito vendo. Olha vocês, olha só, gente do céu. É, Dani, peraí, que eu vou. Tem muitos áudios aqui. Peraí, que Dani se perdeu aqui, porque tem muitas mensagens. Temos áudios aqui. Vamos lá, vocês estão. Vocês estão preparados? Vamos lá, bora.
1: Oi, Dani gata.
0: Oi.
1: Como vai você?
0: Tudo bem?
1: Eu não sou o Google Maps, mas tudo que você procura está em mim. Não deixe o rock sair de você, gata. É o Alex de São Caetano. Beijos.
0: Mano do céu.
2: Boa tarde, Kiss. Boa tarde, nação. Aqui é o José Beluco de Poá, São Paulo.
0: Olá.
2: Eu não desisto, não. Tá chegando o dia 12.
0: Tá bom, vamos.
2: Essa é pra você, Dani. Eu mudei a frequência do meu coração e agora ele só toca na sua estação. Qual é o segredo pra ser ouvinte número 1 do seu amor? Kiss FM, não deixe o rock sair de você. Beijos.
0: Bonitinho, tá tentando.
3: Querida Dani Honey, eu gostaria de ser o John Bon Jovi, só para lhe ter. Mas o John Bon Jovi eu não posso ser. O que eu posso lhe oferecer é esse Shrek todo para você. Beijo, Dani. É o Fábio, motorista de aplicativo. Um abraço. Não deixe o rock sair de você jamais.
0: Vocês estão fazendo riminha, é muito fofo.

0: Não deixe o rock sair de você nunca jamais. Você tá na Kiss, a gente já viu The Flappers com Photograph. Gente, eu não posso ler todas as cantadas que chegam aqui. Tem umas que são muito sem noção. É, tem gente que tá se divertindo também. Dani do céu, eu tô passando mal com essas cantadas toscas. Adoro! Se eu escuto uma dessas, eu caso. É da Viviane Xavier, de Limoeiro. Beijo, Vivi. Eu tô dando risada também, né? Obrigada pela mensagem. Ô, Dani, melhor de tudo são as suas risadas. Tô apaixonado, Mário de Brasília. Ah, gente, tem que rir, né? Olha essa, gente. É do Fabiano. Dani, me chama de sal grosso, que eu me atiro nessas cargas.
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até a última nota. Helicopters aqui na Kiss by the Grace of God. Teve também New Radicals com You Get What You Give. Agora 2h33, pra você que chegou agora, sexta-feira é dia dos namorados, então a nossa enquete é baseada em cantadas toscas, tá? Pra gente ir ampliando o repertório. Dani, na sexta-feira santa não pode comer carne. Ainda bem que você é de peixes. Raul Tadeu de Andrade. Ô, Raul, tá bom, valeu. Eu sou de escorpião, vale também, né? É tão ruim que é bom. Beijo, obrigado pela mensagem. Dani, uma cantada? Você é digna de uma orquestrada. Com todos os atos possíveis e imaginários. É do Luiz de Ribeirão Preto. Beijo, Luiz. Obrigada pela cantada. Olá, Dani. Favo de Mel. É a minha primeira vez que eu mando mensagem pra você. Olha. Até engasguei. Você não é piolho, mas tu não sai da minha cabeça. O Cleiton do Aracati. Obrigada, Cleiton. Beijo pra você. Ó, por enquanto, Gene Simmons tá ganhando, hein? You have a bunda lenda. Vocês gostaram, né? Um monte de gente comentando. Vai lá ver no @DaniMelW. Postei, tá nos stories. Vai sumir em 24 horas. Ó, gente, já leio mais mensagens de mais cantadas, porque agora a gente vai ouvir, putz, uma música que eu amo. É um classicaço do David Bowie, lançado em 77. Essa música, ela foi inspirada por um romance proibido entre o produtor do Bowie, o Tony Visconti, e a cantora alemã Antonia Maas, que era backing vocal do Bowie na época. E eles foram avistados pelo Bowie se beijando perto do Muro de Berlim, que separava, né, o Oriente do Ocidente, na Alemanha. Só que os dois eram comprometidos com outras pessoas. Só que o gesto simples e arriscado se transformou no núcleo emocional dessa música. Porque não eram amantes desafiando uma circunstância pessoal, mas era um ato de intimidade em um dos espaços mais vigiados e simbólicos do planeta. Embora muitas vezes essa música seja vista como uma música de luta política, o Bowie a descreveu como uma celebração de momentos pessoais de coragem. A famosa frase, "Nós podemos ser heróis apenas por um dia", mostra a ideia de que não é uma música sobre vencer monstros, derrotar vilões ou salvar o mundo. É uma música, gente, sobre o heroísmo mínimo, íntimo, quase invisível. É sobre duas pessoas que, por um instante, ousam ser mais fortes do que a realidade que a cerca. Em um mundo louco e saturado de discursos grandiosos e promessas épicas, talvez seja exatamente por isso que essa música hoje ressoe com tanta força. Ela não diz que o amor vence tudo, mas ela diz que ele pode, por um instante, desafiar o impossível.

0: Não deixe o rock sair de você, obra-prima do David Bowie. Sempre me emociono quando eu ouço Heroes. Ô, gente, eu vou ler mais algumas cantadas aqui antes de ir pro break, tá? Dani, seu pai é mecânico? Não, por quê? Pois você é uma graxinha. Do Beto Rodrigues. Beijo, Beto. Obrigada pela mensagem. Uma outra aqui. Dani, não sou baú, mas posso te trazer a felicidade? Oi, quem é o tímido aqui? É o Flávio Luiz. Beijo, Flávio. Obrigada pela mensagem. Ô, Dani, eu não sou de chocolate, mas posso ser o seu garoto. É do Gerson de Osasco. Beijo, Gerson. Dani, você não é piso molhado, mas eu passo rodo. Ricardo José da Silva de Suzano. Tava demorando pra começar a quinta série, né? Já volto.
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0: Não deixe o rock sair de você, nunca jamais. Você tá na Kiss, que saudade do Chorão. A gente ouviu o Charlie Brown Jr. com O Couro Vai Comer. Mulherada muito louca, com doce na boca. Antes teve Kings of Leon com Wallace Chambers, faltando 9 para as 3. Enquete das cantadas para você que chegou agora, sexta-feira, dia 12 de junho, dia dos namorados. Para você que tá solteiro, encalhado, estamos fazendo enquete das cantadas toscas. Gente, é cada uma que me aparece aqui, que tem umas que eu não tenho condição de ler, tá? Eu falei para vocês se comportarem, imagina se não tivesse falado. Ó, moça. Gostei do moço. Você é o slash do meu Excel. Vem de Guns que eu tô de Roses. Primeira vez que eu participo contigo é o Matheus de Volta Redonda. Beijo, Matheus. Obrigada pela cantada. Um beijo pra você. Mandar um beijo também pra Ana Carolina, que tá fazendo 25 aninhos hoje. É filha do Rodrigo Tostes, nosso ouvinte, que falou que é aniversário. Beijo. Não vou nem ler a cantada, tá? Ô, Dani, aqui é o Adilson de Curitiba. Vai uma bem ruim aí. Você acredita em amor à primeira vista? Ou eu preciso passar na sua frente de novo? Achei fofinha. Não? É, uma outra aqui, peraí, que eu prometi que eu ia ler, que é do... Ele falou, Dani, lê minha mensagem, você não leu a minha. É do Ricardo Dalastras, de Palmas. Ele fala assim, Dani, tu não é café... Mas eu te passava todo dia. Vou falar pra vocês, viu? Eu vou colocar os áudios das meninas. Atenção, bora.
1: Dani, amo seu horário e você faz muita presença aqui no meu home office. Mas Eba. Eu adoro ouvir que o amor começa no paraíso e termina na consolação. Não é uma cantada, mas acho que é a verdade. Beijos.
0: Gente, beijo.
2: Oi, Dani e Rani. Aqui é a Adriana de Embu das Artes.
0: Oi.
2: Uma cantada que eu escutei uma vez, assim, na inocência, a pessoa falou pra mim, a gente podia... Vamos marcar alguma coisa, né? Pra sair tomar alguma coisa junto, tipo um banho. É isso aí, Kiss FM. Não deixe rock sair de você. Beijo, tchau.
0: Oh, meu Deus do céu.
3: Oi, Dani. Aqui é o Danny Williams de Curitiba. Eu gostaria de ser uma abelha para degustar um pouco do seu mel. Dani, mel.
0: Sério?

0: Encerramos bem, sim, com certeza. A gente ouviu Kings com You Really Got Me. Ai, gente, não dá mais tempo. Nosso tempo acabou. Tem o Rockcast agora. Eu vou ler a última cantada aqui, que é do José Luiz de Santo André. Dani, a Mona Lisa é só um rascunho. Obra de arte é você. Tá vendo? As cantadas toscas fazem a gente rir. Ó, gente, não dá mais tempo. Vamos ver se até sexta-feira, que é Dia dos Namorados, a gente faz uma outra enquete, assim, tosca, cantadas toscas. Vamos ver, cantadas românticas. Esse foi o Conexão Rock de hoje. Obrigada pela sintonia, pela companhia, por tantas mensagens, por tantas cantadas. Vocês se superam a cada dia. Vocês fazem esse programa ficar muito mais legal. Ganhador do par de ingressos para os cinemas UCI, Leandro Almeida, parabéns, Leandro. Você vai receber no seu e-mail os ingressos, cortesias da Kiss FM. Se quiser trocar uma ideia e ver o Gene Simmons falando "And you have a bunda linda", meu Insta é @danimelw, o Insta da Kiss, @kissfm92.5. Fechou? Agora tem o Rockcast com Samuquinha e com Hit. Juízo, mas não muito. Beijo, fui, até amanhã.
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4: Boa! Se você for pedir um som, mande um telegrama ou uma carta pro Samuel Canali.
5: Ô, louco.
4: Porque eu vou falar uma coisa pra vocês, viu? Samuca, muito boa tarde. Para de falar besteira.
5: Boa tudo tarde, bem? Richão. O nosso fax tá liberado pra você participar aqui.
4: Vai ficar dando risada sozinho, o cara paciente, né?
5: Ó, chega mais no 11998874343, é o nosso WhatsApp. Hoje tá valendo um fone da Aiva, bonitão. Tem camiseta da Kiss também, é só mandar o nome completo e RG. E vou falar, hoje o Richão trouxe umas coisas maravilhosas no baú, que é já já, hein?
4: Você vai chorar.

0: Eita, meu Deus do céu. O cara fazendo efeito telefone.
1: Você viu o Corey Taylor aí falando meu nome, Richão?
0: É. Fala aí, Samuca. Ó, vou falar uma coisa pra você. Depois do Stone Sour, tem uma parada legal do Linkin Park, hein?
1: Ô, Richão, Linkin Park nos cinemas, né? Porque a banda oficializou o lançamento de um filme focado na reconstrução deles após o falecimento do vocalista Chester Bennington em 2017. Esse material, Richão, que vai aos cinemas, vai documentar essa nova fase do grupo, marcada pela criação do álbum From Zero e pela retomada das turnês também. Aqui no nosso site, kissfm.com.br, já tem o trailer desse filme, que, segundo a banda, chegará aos cinemas mundiais em breve. Vou pagar uma pipoca e vou te levar pra assistir, Richão.
0: Duvido. Sempre fala isso.

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9: Samuel Canali, estamos de volta, hein? Ritião, hoje aconteceu um milagre aqui na rádio, aqui o acertou no café, o café dele tá uma delícia, então já a gente vai saborear essa iguaria e o nosso ouvinte vai comandar a programação aqui na sequência do ouvinte, você pode pedir três sons, tá? Chega mais no 11 99887 4343, se você mandar áudio a gente coloca no ar.

0: Rolando por aqui o Echo and the Bunnymen, 25 pras 3, pras 4, né? Lips Like Sugar.
1: Ritião, deixa eu mandar um alô pra galera que tá aqui no nosso WhatsApp. Felipe Melo tá por aqui. Felipe Melo da Silva, quase que é o jogador, hein? Uhum. Tem o Gabriel Soares também, Amanda Ferraz, todo mundo querendo os prêmios de hoje, né? Um fone da Ivy, também uma camiseta da Kiss. Só mandar nome completo e RG aqui no 11 99887-4343, que daqui a pouco rola o sorteio.
0: Agora eu quero ver você pagar a madeira. Imagine você assistindo isso.
1: Vixe.
0: Ó. Samuca, eu vou contar uma coisa pra você. Ontem você trouxe o... a música do Rush lá é
1: Time Stand Still, isso,
0: com a Amy Mann. E hoje eu trouxe uma outra do mesmo show. Tava assistindo a Annika Niles fazer essa evolução aqui do 2112. Rapaz,
1: foi bonito, né, Richel? Foi bonito.
0: Nossa, a mulher toca muito, hein?
1: Toca demais, meu. Emocionante.
0: E eu vou trazer uma parada aqui que você vai simplesmente pagar uma madeiraça. Pode mandar?
1: Bora.
0: O lance é o seguinte, o Geddy Lee... Você sabe por que, que a banda Rush deu certo? Infelizmente, com a morte do John Rutsey, né? Que foi o primeiro baterista. Aí veio o Neil Peart. Sabe por que, que deu certo? Porque eles não têm ego.
1: Sim.
0: Eles não têm ego. São amigos, sempre foram amigos. Tanto que você pega no show aí o Geddy Lee, o Alex Lifeson, enaltecendo a Annika Niles. Entendeu? Ao contrário de locutor, né? Locutor tem um ego que...
1: E uma coisa que eu admiro demais neles, Richão, no Alex Lifeson, no Geddy Lee, no Neil Peart também, eles tinham um comportamento, quando os três estavam unidos, eles eram bem reservados. Você não escutava nada deles na mídia, nenhuma informação a não ser sobre música. E eles são assim até hoje, né? Tanto que ninguém sabia, ninguém fazia ideia que eles iam escolher a Annika Niles. Eles fizeram ali na surdina, né? O Geddy Lee teve uma indicação do técnico de baixo dele. E ele foi pesquisar sobre a Annika Niles, gostou dela.
0: Acharam que era o Portnoy?
1: Pois é, então. E eles são bem reservados, admiro muito neles, o foco da banda é a música.
0: E vou falar uma coisa pra você. Você vai ouvir agora o Geddy Lee apresentando o Annika Niles, só que ele errou. Ele, na hora de falar o Annika Niles, ele falou Samuel Canaios. Eu falei, o que é isso aí? Tá louco? Olha que versão maravilhosa. Já com a Annika Niles na bateria.
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5: De volta aqui no Rockcast, agora sim, vamos lá, você vai comandar a programação, a gente vai tomar o café do Aquil Tacano. E Richão, a Marcela Moraes do Morumbi mandou uma sequência maravilhosa aqui.
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8: De volta aqui no Rockcast, rolando na Kiss FM até às 5 horas. E há 40 anos o Queen lançava essa maravilha aqui, ó.

0: Cara, o Cal McCoy vai na praia do Andrew Aldrich.
1: Igualzinho, meu.
0: Se você fechar os olhos, você pensa que é o Sisters of Mercy. Fields of Nephilim. Tá bom pra você?
1: Boa. Nephilim. Fields of Nephilim. Tá bom pra você, Richão?
0: Samuca, um metal cristão. Michael Sweet manda bem demais. Você sabe por que o nome Striper?
1: Você explicou uma vez.
0: Exatamente. Saiu do capítulo 53, versículo 5 da Bíblia. E aí tem essa música aqui, ó. Pode mandar?
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10: Esse é o meu canal. Deixa eu mandar um abraço aqui pro Rafael Mello. Ele tá falando aqui, ó. Ouvi vocês tocando Striper. Olha que show de bola, hein? E ele gosta do Strapper. O Strapper é uma tremenda banda, né? Ô, Rafael, super abraço aí. Obrigado pelo carinho também. O Washington. Washington gosta do Strapper. Washington, tremendo ouvinte da Kiss FM. Grande Washington, hein?
11: Tem bom gosto. Que eu gosto mais do Strapper, gente. Ó. Além daquelas roupas engraçadas, né? Pretas e amarelas. Eu gosto do Robert Switch. O batera, ele coloca a bateria de lado.
10: Acho o nome isso... do Michael Switch, né?
11: É, então. Ele coloca a bateria de lado no palco. Acho... bem peculiar, gosto pra caramba. Ó, daqui a pouquinho a gente vai
10: me
11: sortear.
10: Me lembro uma vez que eu encontrei você na quermesse, você tava de preto e amarelo também, você tava parecendo um pessoal da CET. Eu lembro.
11: Tem que ser estiloso pra usar essa roupa, senão parece a galera da CET, né, gente? Ó, 11 998 87 4343, chega aqui e vem trocar uma ideia com a gente.

0: Live and Let It Die, 4h33, Samuel Canali.
1: Richão, tô falando, esse ano tá muito legal de shows aqui no Brasil. Teremos mais um agora, porque o guitarrista Paul Gilbert anunciou dois shows aqui no Brasil pra setembro. Em Curitiba, no dia 7, no Teatro Bom Jesus, e aqui em São Paulo, no dia 8 de setembro, no Fabric Club. A venda de ingressos pro show de São Paulo já começou, dá uma pesquisada aí, tá? Além do sucesso da carreira solo, é claro, o Paul Gilbert vai tocar. Sucesso também do Racer X e do Mr. Big.

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0: Rolando por aqui o Rich Sambora, quando temos 15 para 5, Samuel Canali, que showzaço, hein?
1: Richão, eu gosto demais dos trabalhos solo do Rich Sambora, tem discos maravilhosos, você que não conhece, procura aí que vale a pena. Lembrando, tá, últimos minutos para você mandar a tua mensagem aqui no nosso WhatsApp, 11 998874343. Já vai rolar o sorteio do fone da Aiva e também da camiseta da Kiss FM, chega mais.
0: O nosso chegadinho até 1983, um álbum extremamente clássico, maravilhoso. Não vou nem dar spoiler, pode mandar?
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0: Pedra, Flor e Espinho, Barão Vermelho, do disco Supermercados da Vida, de 92, um dos meus álbuns favoritos do rock nacional. Aliás, tô procurando esse trabalho em LP, tá? Se você tiver aí, quiser me presentear em bom estado, eu aceito. Assim a gente fecha muito bem o Rockcast de hoje. Ah, temos os ganhadores também. Tava valendo aqui um fone da Aiva, lindão inclusive, né? Esse vai pro Júlio César Rodrigues, RG Final 4289. E a camiseta da Kiss foi pra Maria Helena Cipriano, RG Final 1975. A nossa produção vai entrar em contato com vocês aí, beleza? Rockcast tá de volta amanhã às 3, comigo e com o Richão. E eu sigo por aqui nas 10 da Kiss, é rápido.
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7: É isso aí, as 10 da Kiss na área, segunda edição dessa terça-feira. E você pode participar, trocar uma ideia aqui comigo e concorrer a prêmios também pelo nosso WhatsApp. Bora de camiseta? Eu sei que você gosta, né? Camiseta da Kiss, lindona. Tá valendo aqui no 11998874343. Manda seu nome completo e RG. Se você quiser, pode mandar um áudio também. Eu coloco aqui no ar. Me conta, o que você está fazendo curtindo as 10 daqui, segunda edição? Fala o seu nome também, capricha, que aí você vai ouvir a sua voz no rádio. Já pensou? Tô te esperando aqui. Chega mais. Em décimo lugar tem o The Verve. Essa aqui é linda, né?
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0: AC/DC Thunderstruck aqui nas 10 aqui, segunda edição e oitavo lugar. Curtimos por aqui também na nona colocação U2, City of Blinding Lights. E o The Verve abriu o nosso programa de hoje em décimo lugar. Tô te esperando, hein? 11 998874343. Por aqui tá valendo uma camiseta da Kiss, é só mandar seu nome completo, RG. E pode mandar áudio também. Se você caprichar, falar o seu nome e me contar o que você tá fazendo curtindo a Kiss, eu te coloco no ar. Ó, o Luiz Gustavo Moreira tá por aqui. O Christian Marques Fellini também. A Luzimar Almeida Brasil também tá afim da camiseta da Kiss. Show, já rola o sorteio. Obrigado pela participação. E também a Conceição Aparecida falou aqui. Boa tarde, Samuca. Tudo bem? Quero muito ganhar essa camiseta da Kiss FM tamanho M. Boa, já tá concorrendo, beleza? Chega mais, tô te esperando. 11 998874343, 5h19, é a hora do café.
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0: O som do Inexcess aqui nas 10 daqui, Suicide Blonde em quinto lugar. Antes a gente curtiu um som de 2024, bem legal, do The Calling, Stand Up Now. Foi a nossa sexta colocada e passou por aqui também Ramones, Pet Sematary no sétimo lugar. Galera, vamos fazer o seguinte, vamos falar baixinho agora, porque a Sônia Rosa tá ouvindo a gente lá no trabalho.
1: Eu tô aqui no trabalho, que tá tudo bem quietinho, o rock só tá rolando aqui no fone do ouvido.
0: Boa.
1: Mas tô ouvindo as 10 mais. Que é Sônia Rosa de Osasco. Boa tarde a toda a galera.
0: Obrigado, Sônia. Agora tem Ez em quarto lugar, tá? Number 4.

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seu Luiz de Curitiba, sempre ligado na Kiss FM, a melhor rádio rock do Brasil, do mundo. 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Um abraço aí, Samuca, tudo bom? Voltando do trabalho, sempre curtindo a Kiss FM. 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

0: Sistema Fanal com Aerials, fechando muito bem as 10 da 15, a nossa segunda edição de hoje. Antes curtimos por aqui Collective Soul, foi a nossa vice colocada, e The Killers em terceiro lugar. E assim foi, né? Ah, temos o ganhador ou ganhadora da nossa camiseta, vamos lá. Dessa vez foi para Sandra Regina Soares, RG Final 0687. Sandra, fica ligada aí que a nossa produção vai entrar em contato com você, beleza? Até amanhã, obrigado a todo mundo que participou por aqui e vem aí a Alternativa Kiss, um abraço.
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2: 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Olá, uma ótima noite para você ligadinho aqui na Kiss. Vamos com informações do trânsito. Você que circula aqui pela cidade de São Paulo, cuidado com a Paulista, hein? Tem trânsito ruim no sentido do Paraíso, a partir do MASP até a Bernardino de Campos. Alameda Santos funcionando melhor e no sentido da Consolação, a partir da Alameda Campinas, tudo travado até a Praça do Ciclista também por excesso de veículos. 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
7: Agora, 6 horas em ponto, tá na hora de começar mais uma edição do Alternativa, o programa mais rock and roll do rádio brasileiro. Seja muito bem-vindo, muito bem-vinda. Um excelente início de noite para você que está conosco aqui na Kiss. Eu sou o Marco Antônio Titio e aqui ao meu lado está ela.
8: Rosângela Alves, boa noite, nação. Boa noite, Titio, tudo bem?
7: Tudo, e você?
8: Tudo bem, rouca.
7: Rouca porque ficou gritando na
8: NBA House.
7: NBA House.
8: E quando eu vi o Gui Santos, então, é aí que eu gritei e a voz foi, ficou lá.
7: E ganhou o seu time?
8: Não. Perdeu por 3 pontos, ó.
7: 3 pontos, ó.
8: New York Knicks perdeu.
7: Muito bem.
8: 115 a 111.
7: E além da derrota, então, temos uma vovozinha rouca, é isso?
8: Vovozinha do seu pior...
7: Você que está aí do outro lado, um excelente início de noite. Pode mandar o seu recado, o seu alô, no nosso WhatsApp 11 99 887 4343. Tem prendas da roupa?
8: Temos sim, um super kit exclusivo da Kiss. No final do Alternativa, vamos escolher um ouvinte que vai levar esse super kit. É um super kit mesmo.
7: Muito bem, então mande a sua mensagem, todo mundo concorre até o final do programa. E vamos ao nosso giro de manchetes com os assuntos mais importantes de hoje no Brasil e no mundo. Hoje, terça-feira, 9 de junho de 2026, a PGR estuda negar segunda delação de Vorcaro. PF indicou aí que recusará colaboração. Temos também: Estados Unidos barram torcedores e juiz, interrogam atletas e restringem acesso pouco antes do começo da Copa. Deixou todo mundo de queixo caído? A seleção iraniana viajará para o país na véspera de sua primeira partida. E acabou o jogo, Rô, tem que voltar. Tem que ir para o aeroporto. Eles não têm visto de permanência, né?
8: Mas deixa eu falar para vocês uma coisa. Eu estive no Marrocos. É um país bem... você anda na rua, as mulheres, 99,9% que estão na rua são homens. A mulher, quando ela vai entrar no lugar, ela não pode estar com os ombros de fora, não pode ter os cabelos ao vento, tem que colocar um véu. Você já vai para um país sabendo
7: da forma como eles funcionam. Sim, costumes mais conservadores,
8: Estados com Unidos. Religião. Não é porque a gente tem um visto que quando chegar lá entra. O ter o visto americano aprovado na embaixada não significa que quando a gente chegar lá, cada país tem as suas regras.
7: Não, sim, mas
8: só que o que eu acho é o seguinte: eu, Rosângela, vai fazer um jogo mundial, uma Copa do Mundo, já sabendo das restrições, fosse para um outro lugar, então.
7: É verdade, porque assim, realmente Cada país nunca aconteceu na história da Copa.
8: Cada país tem o seu sistema, a gente tem que concordar.
7: E aí o cara tem que
8: Mas um juiz mesmo, ontem...
7: Um árbitro que é da Somália,
8: Ele não também... Mas muitos torcedores de uma seleção aí também estão voltando.
7: É, realmente.
8: Então é o sistema deles. Muito. Então a FIFA concordou.
7: A FIFA também não se opôs, não colocou nada.
8: Então a FIFA concordou.
7: É realmente inédito na história das Copas do Mundo. E um outro destaque de hoje também com relação ao Irã, Trump afirma que o país derrubou helicóptero dos Estados Unidos no Estreito de Hormuz e promete retaliação. Mudando de assunto, temos outro destaque. Tia adotiva descobriu golpe de mulher de 37 anos que fingia ser uma criança lá em Santa Catarina.
8: Não, isso não deixa. Agora tem um monte de memes, tem um rapaz hoje na internet. Hoje tem um rapaz, ele falou assim, olha, quem eu cuido que tem 12 anos, aí ele colocou a avó dele, de Maria Chiquinha.
7: Não, e tem um filme que chama Órfã, já dando spoiler, né, pra quem não assistiu, mas que na verdade é uma adulta se fazendo passar por criança. Um filme até de suspense e terror. E ó, fechando o nosso giro, a seleção brasileira enfrenta um tabu histórico relacionado ao jogo de estreia na Copa do Mundo. O Brasil nunca ganhou ao jogar no mesmo local da final. Então vamos ver se vai se cumprir esse tabu.
8: Ontem eu tive junto com o Melito na NBA House. E nós temos um jogador, o Gui Santos, que é o Gui trabalhador que joga no Warriors. E de uma simpatia, um menino. Falando com muito simpático. Então, um beijo enorme pro Gui Santos e também pro povo do Warriors e pro Stephen Curry.
7: Muito bem. E no teatro temos destaque?
8: Temos sim. Segue em cartaz no Teatro das Artes, na Avenida Rebouças, aqui pertinho dos estúdios da Kiss, no Shopping Eldorado, em Pinheiros, Drácula, o musical. E no Mundo do Rock?
7: No Mundo do Rock temos muitos assuntos. Linkin Park anunciando o filme sobre o retorno da banda.
8: Bruce Dickinson eleva o nível de entrada triunfal com tanque de guerra no Sweden Rock.
7: Jailer, Voices Unheard, álbum de estreia da banda britânica de rock.
8: The Kill retorna aos palcos com show histórica no Primavera Sound de Barcelona.
7: E ainda temos Rolling Stones e FIFA anunciando parceria histórica para a Copa do Mundo 2026. Já que falamos de Stones, temos Stones? Não agora? Não temos Rolling Stones agora, mas então a gente vai abrir. Temos? Vamos com o som novo dos Stones.

0: Legião Urbana, Eu Sei, fechando a primeira sequência de hoje do Alternativa. Classicão da Legião, antes Filter com Take a Picture, Dance With Myself com Billy Idol e abrimos com Rolling Stones, som novo dos caras, In The Stars. E já que ouvimos Stones na abertura com um som novo, Rolling Stones e FIFA anunciam parceria histórica para a Copa do Mundo 2026, que começa depois de amanhã. A FIFA e os Rolling Stones anunciaram nesta segunda-feira, ontem, portanto, uma colaboração inédita para a 2026 FIFA World Cup. A parceria une dois ícones globais do esporte e da música numa celebração de cultura, criatividade e fandom internacional. O projeto inclui três capas de vinil em edição limitada inspiradas na Copa do Mundo para o próximo álbum da banda. E o próximo álbum da banda se chama Foreign Tongues, lançado pela Capitol Records. Além disso, uma versão remixada da nova música In The Stars, que você ouviu, fará parte do FIFA World Cup 2026 álbum. Você sabia disso, Rô?
1: Não sabia.
0: E a colaboração também dará origem a uma linha especial de roupas e acessórios, incluindo bonés e camisetas, que vai ser disponibilizada aos fãs em breve. Agora, a fama do Mick Jagger é de pé frio, né?
1: Então tem um momento Léo Dias no Alternativa aqui.
0: Será?
1: Esse
0: mas
1: avião
0: aí ele vai trazer azar, vai levar azar pra Inglaterra.
1: Calma,
0: né?
1: Essa aeronave, o avião que o Brasil saiu daqui para os Estados Unidos, foi fretado pela companhia aérea aqui do Brasil, é de uma companhia africana. E quem foi que utilizou na turnê esse mesmo avião?
0: Rolling Stones.
1: Esse é o Mick Jagger.
0: Será? Você é supersticioso? Você que está ouvindo a gente acredita nesses sinais? Será? Bom, tem essa parceria aí, a notícia completa tá lá no kissfm.com.br.
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0: 6h23, vamos saber como está a situação do trânsito pelas ruas da cidade com Luana Scardovelli. Boa noite, Luana. O que é que você observa?
3: Oi, Rô. Uma ótima noite para vocês também, para todos os nossos ouvintes. Informações do trânsito, do caminho de quem circula na cidade de São Paulo. Avenida Francisco Matarazzo. Tem boas condições no sentido do Elevado, só depois do Parque da Água Branca. Já quem vem no sentido Lapa, vem com trânsito ruim do Elevado até a Pompeia. Marquês de São Vicente funcionando melhor. 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
0: E daqui a pouquinho a gente volta com mais uma sequência que você vai gostar. É o Alternativa, rolando até às 8 da noite aqui, na Melhor do Brasil.
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0: Police on My Back com The Clash, fechando mais uma sequência. 6h37, antes ouvimos Pretenders com Back on the Chain Gang, English, aliás, e ainda B-52s com Private Idaho. 6h37, a gente segue com mais um destaque do mundo do rock. Para você aqui no Alternativa, temos aqui o The Cure retornando aos palcos com um show histórico lá em Barcelona, no festival Primavera Sound. Após quase 2 anos longe dos palcos, o Cure fez um retorno triunfal na última sexta-feira, atração principal do Primavera Sound em Barcelona. Lá na Espanha, liderada pelo Robert Smith, a banda apresentou um setlist de 29 músicas, repleto de clássicos, raridades e também surpresas para os fãs. Entre os destaques da apresentação estiveram os retornos de algumas faixas pouco executadas ao vivo. Too Late foi trocada pela primeira vez desde 2019, enquanto Mind Car voltou ao repertório após uma ausência de 10 anos. E assim várias outras, né? O show também contou com sucessos consagrados como Pictures of You, Fascination Street, In Between Days, Just Like Heaven, A Forest e tantas outras. O encore trouxe mais 9 músicas, incluindo o retorno de Wrong Number, que não era apresentado ao vivo desde 2019, e o encerramento da noite contou ainda com Let's Go to Bed, The Love Cats, Friday I'm in Love, Close to Me e ainda Why Can I Be You e Boys Don't Cry. Eles vão seguir em turnê pelos principais festivais do Reino Unido e da Europa durante o verão europeu, e enquanto isso, os fãs continuam aguardando aí novidades para o tão esperado próximo álbum de estúdio desta lendária e emblemática banda britânica. Intervalinho e voltamos já já com mais conteúdo, com mais rock and roll, porque o Alternativa é isso: informação e rock de verdade.
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2: 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Bora com informações agora do viaduto Engenheiro Alberto Badra. Tem ocorrência chegando a Aricanduva, parando todo o viaduto, Ponte Aricanduva e a Educador Paulo Freire também a partir do Parque Novo Mundo. Muita gente encontrando dificuldades por ali. Tem ponte do Tatuapé e Salim, mesmo com pontos de lentidão funcionando melhor e servindo como trajeto alternativo. Tem trânsito travado também para quem acessa o Alberto Badra a partir da Radial Leste e da Aricanduva no sentido de Tietê. Tudo bem complicado. 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

0: Esse é o Robert Plant, 29 Palms, fechando a primeira hora do Alternativa. Antes dele, The Darkness e também R.E.M. com Orange Crush, além de Arctic Monkeys com Are You Mine. Agora, 6 horas e 58 minutos. Vamos aos abraços, Rô, a galera que manda os seus recados.
1: Sim.
0: Lembrando que todo mundo concorre aí ao Super Kit exclusivo da Kiss, já já no final do programa. Você está participando do sorteio, sim. Rui Reis Santos falou: quero participar do sorteio. Basta mandar mensagem e você já participa automaticamente. Obrigado, Rui, aí do Bom Retiro. Agradeço a sua audiência, a sua participação. Quem mais que tá aí? Tem muita gente. A Gislaine Paiola, que está sempre ligada na gente. O Rodrigo Vargas dos Santos. Muito bem, um abraço para você, obrigado. Um abraço também, peraí, quem está desconectando aqui, deu um piripaque aqui no WhatsApp. Sérgio Lima, muito obrigado também pela sua mensagem. Tem a Viviane, a Adriana e a Lígia, que estão curtindo a gente no interior de São Paulo. Muito obrigado também, agradeço aí a participação. O Marcão, muito obrigado. Tem o Serginho, que tá curtindo a gente na ZL e também tá concorrendo, claro. Bárbara, obrigado pela sua mensagem, um beijo para você, agradeço o seu alô. E também o Ricardo Lima, também o Adalberto Rezende, que está curtindo a gente no ABC Paulista. Muito obrigado a todos vocês, continuem mandando mensagem, todo mundo aqui concorre automaticamente ao nosso Super Kit já já. 6h59, voltamos daqui a pouquinho com mais uma hora.
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3: Vamos agora com informações sobre rodovias, porque tem pontos de congestionamento na Ayrton Senna, para você que segue no sentido do interior, entre os quilômetros 20 e 28. Da passagem pela Avenida Santos Dumont até o pedágio do Itaim, tudo bem complicado. Dutra Expressa com ótimas condições para você seguir no sentido do Rio de Janeiro, sentido do interior. Só fica um pouco mais carregada na altura do quilômetro 204 ou 201, chegando em Arujá. Você que vem para São Paulo, Ayrton Senna vem com boas condições na noite de hoje. 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

0: Ozzy Osbourne, Shot in the Dark, aqui na Kiss, fechando a primeira sequência da segunda hora do Alternativa. Velvet Revolver passou por aqui, Fall to Peace, e também When I Come Around com Green Day e Aerosmith com Pink. 7:19 e a gente segue com a Alternativa até as 8 da noite. Temos destaque de teatro, Rô?
1: Temos sim, titio. Segue em cartaz no Teatro das Artes, na Avenida Rebouças 3970, no Shopping Eldorado, e estreia dia 10 de junho. Hoje é dia 10?
0: 9.
1: Então amanhã, estreia amanhã, aí vai até 17 de junho, sempre às quartas-feiras, às 20 horas, Drácula, o musical. Enquanto o jovem inglês Jonathan Hark viaja à Transilvânia a negócios e se torna prisioneiro de um enigmático conde, sua noiva Mina passa a ser atormentada por sonhos que a conectam a uma misteriosa e irresistível força antiga. À medida que este mal atravessa fronteiras e chega a Londres, o confronto com o sobrenatural se torna inevitável. No Teatro das Artes, confira a partir de amanhã Drácula, o musical.
0: Muito
1: só
0: bem.
1: Lembrando, quem está na região da Avenida Paulista segue com bloqueio no sentido da Rua da Consolação devido à manifestação.
0: Muito bem, são 7:20. Bruce Dickinson elevou o nível de entrada triunfal com um tanque de guerra no Sweden Rock. Sweden Rock Festival sempre foi palco de momentos históricos para o rock e para o heavy metal. Eu tive o privilégio de acompanhar uma edição em 2011, se eu não me engano. E agora, em sua edição recente, o grande vocalista do Iron Maiden, Bruce Dickinson, elevou o conceito de entrada triunfal a um nível completamente insano. Promovendo seu aclamado álbum solo, The Mandrake Project, o cantor, que tem 67 anos, provou que sua energia e excentricidade continuam intactas, porque ele surgiu no palco pilotando um tanque de guerra real. É isso mesmo que você ouviu. Imagina a cena, os alto-falantes surgindo, a expectativa ao nível máximo e, de repente, um blindado militar legítimo avança em direção ao palco principal. E na linha de frente, comandando a máquina, estava ninguém menos que o próprio Bruce. A plateia, inicialmente atônita, explodiu numa mistura de choque e euforia. O uso do tanque não foi apenas uma jogada de marketing barata. O veículo foi perfeitamente integrado à estética pesada, teatral e apocalíptica que dita o tom da nova turnê solo de Bruce Dickinson. Bruce não faz apenas shows, ele cria espetáculos memoráveis. E ver um ícone do metal comandar um tanque real resume perfeitamente o espírito grandioso do Sweden Rock. Essas foram alguns dos comentários, estes aí, de fãs presentes. Muito além da música, né? As várias facetas de Bruce, ele que é piloto de avião, esgrimista de nível competitivo, escritor, mestre cervejeiro e agora também entusiasta de blindados militares.
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3: 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Vamos com a última informação do trânsito nesta noite de terça-feira. E Marginal do Rio Tietê segue lenta no sentido Ayrton Senna, viu? Teve ocorrência embaixo da Rodovia dos Bandeirantes. Trânsito travado na expressa após a Ponte dos Remédios. Portanto, você que sai do Cebolão, Marginal do Rio Pinheiros, Castelo, fique pela pista local. Passando esse trecho, volta a parar pelas três pistas da Ponte do Limão até a Ponte Aricanduva por excesso de veículos. A local tem alguns respiros, dá para você circular um pouquinho melhor. Mas vale mais a pena Marquês, Norma Peritinho de Anote e Sérgio de Tomás. 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

0: 7:38, este foi o som do Pearl Jam, I Am Mine, antes Nothing Lost You, com Screaming Trees, e Oasis, Morning Glory, abriu a sequência, são 7:38, a gente vai para um rápido intervalo e voltamos já já com o último bloco, a última parte do Alternativa, continue por aí.
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0: Back in the USSR com os Beatles. Fechando aqui esta sequência que contou com The Cult, Wildflower e In the End com Linkin Park. 7h51. Por falar em Linkin Park, eles oficializaram o lançamento de Unshattered, um filme focado na reconstrução da banda após o falecimento do vocalista Chester Bennington, que rolou em 2017. O longa-metragem documenta a nova fase do Linkin Park, marcada pela criação do álbum From Zero e pela retomada das turnês e apresentações ao vivo com a formação atual. Tá aí então o novo filme contando a história, o retorno do Linkin Park após a trágica partida de Chester Bennington. Ô Rosita, chegamos ao final.
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0: Muito bem, foram muitas mensagens, muita gente querendo aí o super kit exclusivo da Kiss. E hoje esse kit vai para... Final de telefone 7397. 7397 é ela, Marta Oliveira Nunes. Marta Oliveira Nunes, obrigado, um beijo para você e um abração para todo mundo que mandou mensagem durante o Alternativa de hoje. Um grande abraço, vem aí um som para fechar, Concrete Blonde, Hear It Up, e amanhã às 6 da tarde esperamos você. Hoje, logo depois desse som, tem Rorocita em dose dupla.
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0: Don't Stop, logo depois do intervalo, continue com a gente.

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6: Kiss, 8 horas, 1 minuto, boa noite. Olá, nação, uma excelente noite de terça-feira para você que segue aqui na Kiss. Eu sou Rosângela Alves e vamos juntos nesta próxima uma hora sem intervalos comerciais com o Don't Stop da Kiss. No finalzinho do Don't Stop, hoje eu vou escolher dois ouvintes. Cada um vai estar faturando a camiseta exclusiva da Kiss. Tá afim de faturar? Me mande mensagem no WhatsApp da Kiss no 11 99887-4343. Me mande o nome completo e o tamanho da camiseta que usa. Abrindo Don't Stop com Alice in Chains, World.

0: Não deixe o rock sair de você. 8:15, fechamos uma sequência do Don't Stop com Morten and a Feeling. Boston, ainda ouvimos Extreme com Rest in Peace e Alice in Chains com World. Ainda dá tempo de me mandar mensagens no WhatsApp da X no 11 998 87 4343. Se você tiver fim de faturar aquela camiseta exclusiva da Kiss, me mande o nome completo e o tamanho da camiseta que usa. Quem sabe no final do Don't Stop é você que vai faturar.
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0: Fechamos mais uma sequência do Don't Stop the Kiss. Uma hora direto, sem intervalos comerciais, com Social Distortion, Bad Look. Ainda ouvimos I Wanna Rock com Twisted Sister, Incubus com Dig the Killers, Mr. Bridgeside. 8:35, uma ótima noite.
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0: Kiss, fechando uma hora direto sem intervalos comerciais. Com Don't Stop da Kiss, ouvimos Sit Down, James and Iron Maiden com Fear of the Dark e Depeche Mode com Stranger's Love. Quem está faturando a primeira camiseta exclusiva da Kiss é o ouvinte José Roberto Campos. Ele usa tamanho GG, final do telefone 6786. A outra ouvinte é a Solange Pereira da Silva, usa tamanho P, final do telefone 2947. Na sequência, para a Rede Kiss de Rádio, vem a voz do Brasil. No comando da nave, a partir de agora, Rodrigo Branco, corre lá no aplicativo da Kiss, que o Brancão vai estar comandando uma hora direto, sem intervalos comerciais, com Don't Stop da Kiss. Super beijo, obrigada por sua companhia. Nos encontramos amanhã. Boa noite.
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11: 8h58 já tá no ar. Don't Stop Online até às 10. Uma hora de rock sem intervalos comerciais. A gente vai abrindo com David Bowie.